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0: boa noite, Rio Grande, boa noite, Zona Sul. Estamos chegando com mais um programa noturno 105,9 aqui na Rádio Cultura, integrando a Zona Sul e conectada contigo. Sextou! Hoje, sexta-feira, 11 de setembro de 2026, agora 9 horas e 5 minutos. E eu, Rafael Chaves, a partir de agora te faço companhia até as 2 horas da madrugada, em ritmo de sextou. Você mandando mensagem pra cá, 991-64-7867 é o nosso WhatsApp. Pode mandar mensagem de texto, mensagem de voz de até 15 segundos, ou então ligar pra cá no 3232-2303 e pedir a tua música, me ajudando a fazer a trilha sonora dessa sexta-feira. Temperatura agora aqui na cidade de Rio Grande tá bom, hein? 14 graus a temperatura, umidade relativa do ar em 93%. Cadê toda aquela chuva que tinha se prometido para o dia de hoje, hein? Choveu, mas não foi aquela chuva intensa, né, que estava programada para essa segunda-feira. Outras regiões do estado foi mais intenso, mas aqui foi tranquilo, né? O senhor Paulo Ricardo ainda se encontra aqui nas imediações do estúdio.
1: Nas imediações é ótimo, né?
0: Nas imediações do estúdio. Fala, Paulo Ricardo, tu pedisse a palavra.
1: Eu levantei o dedinho porque é o seguinte, eu teria que dar a minha opinião como meteorologista, né, de plantão aqui, já que tu havia feito esse comentário aí, diz que tem uma chuvinha daquele lado lá. Mas aí acabou mudando, né?
0: Daquele lado.
1: É. Acabou mudando e não veio essa chuva aí no final de tarde. Não. Concordas ou não?
0: Concordo.
1: Não, mas falando sério agora. Não,
0: mas forte, como estava programado, né? 100 milímetros.
1: Eu pensei que eu ia acender aí, ter um instinto de quinta série, mas não funcionou hoje.
0: Agora?
1: É.
0: Não, eu entendi o que você quis dizer. Eu entendi, Paulo. Do lado de lá, né?
1: Do lado de lá. Não, o que eu queria dizer é o seguinte, na parte da tarde, nós fomos... Tivemos aí alguns probleminhas, né?
0: Ah, é verdade. Né?
1: A rádio esteve fora do ar. E durante esse período, entre um intervalo e outro da falta de energia elétrica aqui no bairro...
0: É isso aí.
1: Devido aí a uma operação da CE Equatorial, eu pude observar, porque eu fiquei de bobeira aqui na rádio, né? Tentando tocar o meu... É por isso que eu tô aqui até agora. É. Tentando tocar meu trabalho em frente... E aí pude observar, estava na janela ali pensando na vida, quando eu vi, começou a precipitar-se algumas gotículas de chuva.
0: Umas gotículas, hein?
1: Choveu um pouquinho, parou e tal, vem aquela garoazinha e tal, mas nada expressivo, exatamente como o senhor falou, que no caso nós teríamos uma chuva mais...
0: A previsão era, né?
1: Mas como é que podemos dizer?
0: Intensa.
1: Mais intensa. Mais intensa.
0: Isso aí. Sextou pra ti então, Paulo?
1: Sextou. Tô aqui sextando contigo com um cafezinho. Queria te agradecer aqui, né? Tintim. Queria agradecer aí o amigo hoje, que a responsabilidade do café foi sua e tá muito bom. Muito obrigado.
0: Gostou do café? Ficou
1: na medida? Gostei do café, show de bola.
0: Show de bola, tá.
1: Estamos noturnicamente, né, reunidos aqui ainda no nosso trabalho.
0: É isso aí.
1: Né, que tanto amamos e estamos aqui mais uma vez sonorizando a vida da nossa audiência. Ó, quem é que tá ligando será essa hora?
0: Já parou, só tocou uma vez e já parou.
1: Só
0: para dizer, ó, tô aqui.
1: Queria muito aproveitar, às vezes eu faço isso, já fiz isso com o Paulo Roberto Javan. Mas assim, ó, se o pessoal tivesse alguma dúvida, quisesse falar com a gente, né, os dois agora aqui, na minha saideira.
0: Ah, tem que ser agora.
1: Senão eu vou ficar até as 2 horas da manhã junto contigo aqui.
0: Tem que ser agora. 3232-2303.
1: O cara liga para cá e diz assim: qual é o meu signo? Qual é a previsão para
0: aqui? Tu tá com fone aí? Põe o fone aí.
1: Botar o fone?
0: Põe o fone, por favor.
1: O que tá acontecendo?
0: Tem um recado
1: soldado
0: especial.
1: Soldado de folga no quartel. Serviço?
0: Tem um recado especial para ti.
1: Para mim?
2: Boa noite. Deixa café para mim também aí, que eu tô chegando às 2.
0: O cara tá adiantado, hein?
1: Boa noite. São 9 horas da noite, Paulo Roberto de Javan. Paulo Roberto.
0: Ele já tá.
1: Não, vai ter aguinha quente, vai ter o cafezinho, Paulo Roberto, te aguardando.
0: Ele que gosta de café e maçã, né?
1: Não sei.
0: Café e maçã.
1: Como assim? Ao mesmo tempo?
0: Sim, café e maçã.
1: Mas que loucura é essa? Eu não sabia disso. Boa informação. Vou aproveitar.
0: Mandou outra.
1: E uma oportunidade com o Paulo Roberto. Vou aproveitar essa oportunidade para ele esclarecer para a gente. O que vem a ser isso? É um misticismo?

0: na madrugada.
1: É.
0: Mas existem pessoas que não querem e às vezes acabam tendo. Então quem não quer e acaba tendo, tem uma bela de uma companhia na madruga aí.
1: Com certeza.
0: Que é Paul Robert Dijavan. Está
1: Dijavan.
0: Atravessando mais uma madruga junto com a gente aí, né? E eu tá pensando por aqui, eu acho que de repente eu vou ficar por aqui, velho.
1: Ah,
0: hoje
1: é,
0: eu não tenho nada expressivo, vou ficar por aqui contigo até as duas da madrugada, só pra poder trocar uma ideia com o Dijavan
1: aí. Olha aí, e aí ele vai, se tu deixar, olha aqui, ó, mandou outro.
2: Tive até esse negócio do café com a maçã, a gente vai pegando algumas, né, algumas manias das pessoas. Inclusive, tu tem que ver uma coisa, ô Paulo Ricardo. Tu pergunta as manias que o Rafael pegou. Mas tu pergunta pra ele aí, em off aí. Quais são as manias que ele pegou aí da noite? Um abraço pra vocês, tudo de bom. Até mais tarde. Fique com Deus aí.
0: Tem que ser em off. Tem que ser em off, Rafael.
1: Tem que ser em off.
0: Por que, Rafael? Ah, fala pra gente. Agora a nossa audiência ficou na dúvida. Ah,
1: vou começar pela minha marmitinha aqui, né? Que foi crescendo, né?
0: Foi crescendo. Crescendo.
1: Começou com uma coisinha de nada. Agora, daqui a pouco, até terça-feira, eu
0: acho. Começou com um pacotinho de chips pacotinho. E uma.
1: Daqui a
0: uma
1: pouco caçulinha. Eu vou chegar aqui com uma mochila.
0: É verdade.
1: Cheia de comida.
0: Não, porque agora é reta final, né?
1: É reta final.
0: Oh, uma
1: reta
0: coisa
1: final.
0: Que, pelo menos assim, ó. Uma coisa que a gente pode ficar contente é que o senhor está bem corado. Tá bem alimentadinho.
1: Ah, sim.
0: Conseguiu engordar durante esse período aí que fez férias do Marquinho. Ô, desesperado. Não, o Javan tá me ouvindo nesse momento, vai entender, né? Conseguiu fazer. Agora eu entendi porque que o Marquinho é bem alimentado.
1: Eu fiz uma capinha pra encarar os últimos dias de inverno.
0: É. Agora é contagem regressiva, tá chegando aí a primavera já.
1: Mas melhor.
0: Pelo menos o senhor conseguiu, né? Nesse período aí que o Marquinho estava de férias, fazendo.
1: É meio contagiante,
0: as férias dele. É meio contagiante que é à noite?
1: À noite, é que eu mandar ver, né?
0: Eu não sei porque que os caras aqui na rádio que trabalham na noite, eles acabam virando meio que hamster, né? Eles não conseguem parar de mastigar. Passa a noite inteira mastigando, né? Até o final do horário dos caras aí.
1: É isso.
0: Mas,
1: aí.
0: Rafael, que legal, cara. Te desejo aí um ótimo trabalho, legal. Tudo de bom pra nossa audiência também. Obrigado por esse espaço. Desculpe as bobagens e os momentos que nós somos quinta série por aqui.
1: Sextou,
0: né? Tá valendo. É um grande abraço pro meu querido Paulo Roberto Dijavan também, né? Um bom descanso até o horário do teu trabalho aí. Olha aí, ó.
1: Vamos ver. Poxa. Tu tinha pedido, tu pediu, agora vai ter que. Alô, boa noite.
0: Alô, boa noite.
3: Boa noite.
1: Quem é?
0: Quem está no aparelho?
1: É a Zeferina.
0: Zeferina. Ah, pensei que você não ia aparecer, não, Zeferina.
3: O Rafael chegou aí com uma bola na mochila, agora já está com uma mochila cheia. é ovo, é batatinha, tudo toda coisa.
1: Ele
3: entrou com. Com 60
1: quilos
3: vai sair com
1: 100. Não, e a Zeferina gosta de saber o que eu trago de lanche.
0: Capaz.
1: Né? Ela gosta, ela pergunta.
0: Mas como comeu hoje?
1: Ela pergunta todo dia o que eu comi.
3: Até mais tarde.
1: Tá bom? Até mais tarde.
0: Mas ela já mandou uma teleentrega aí pra ti?
1: Tu vai pedir música, ô Zeferina?
0: Parei, Rafael, calma.
1: Ela já tá dando tchau? Hã? Vai pedir mais tarde?
3: É.
1: Tá. Ela já tá dando tchau.
0: Já tá dando tchau. Então tá bem. Zeferina, um grande beijo pra ti, uma ótima sexta-feira. Obrigado aqui pela participação. Tudo de bom, minha querida, tá bem?
3: Eu sei que também, tá bom? Ótima sexta-feira.
0: Tá
3: bom?
0: Certo. Valeu, minha querida. Uma ótima noite.
3: Obrigado.
1: Fechou, então. Tá aí, ó. Tu pediu, tu recebeu.
0: Quem pede, leva, né?
1: Quem pede, leva.
0: Tá certo,
1: é isso aí. Meu querido,
0: bom trabalho.
1: Bom descanso pra ti.
0: Bom noturno, 105,9.
1: 105, é bom demais.
0: 105.
1: Cultura, Zona Sul. Vinheta ao vivo.
0: Não, essa vinheta não, não ficou legal. Acho melhor tu continuar como locutor. Porque, olha, cara, pra produzir vinheta... Tá bem fraquinho.
1: Dá trabalho, né?
0: Vai passar fome.
1: Não. Deixa assim, então. Vamos em frente, então. Tchau, Paulo Ricardo. Paulo Ricardo dando a abertura aqui, né, do Noturno junto comigo aí. Bom demais a gente trocar essa ideia. 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Bora lá, vai mandando mensagem, vai participando, vai interagindo e vai ligando pra cá também. E a gente começa em ritmo de sexta. Sextou, minha gente. 9

0: Então, você ouviu Márcia Felipe, Sem Limites Pra Sonhar, Glória Groove, Você Sempre Será e Não Dá Pra Resistir, Pedro Paulo e Alex e a Ana Castela Ia Dar Bom. Agora 9 horas e 25 minutos, eu quero convidar você primeiramente para esse domingo agora, dia 13 de setembro, vai ter a Super Mateada da Rádio Cultura Zona Sul em parceria com o Sesc Senat no Parque Marinha. 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Muito bem, 9 horas e 27 minutos. Quem tá com a gente? A Mara Henk tá ligada. Fala, Mara.
1: Boa noite, Rafael. Gostaria de escutar com Bruno e Marrone. Talvez sim, talvez não. Eu ofereço para Wilson Cunha, Guiviamão. Para ti, Rafael, que deseja uma ótima sexta-feira. Uma boa noite para ti e da tua amiga Mara Henk, São Carlos, São Paulo.
0: Valeu, muito obrigado, Mara, um grande abraço, daqui a pouquinho eu rodo a tua música, tá? Já vai ser a próxima música aí do nosso programa. Quem mais tá ligado? O Oscar, lá do Povo Novo, tá ligado, tá sintonizado. Fala, Oscar.
2: Ô, Rafael, é possível escutar Quem Ama Perdoa, oferecer pra Rosemary Lucas, daí do Norte, que tá de aniversário, tudo de bom pra ela, tá? Tá bom. Se for atendido, tudo de bom pra ela.
0: Tá bem, meu amigo.
2: Obrigado.
0: Um abração, Oscar. Aqui, boa noite, estou na escuta. Quero a música com Simone Mendes, Saudade Proibida, para todos os ouvintes. Pra mãe, pra Magda, a mãe dela é a Damiana, né? A Magda, Glaci, Eva, Balia, Lourdes, Deise, Cléo, pra tia Lúcia e a Márcia, né? Tá bem, grande abraço, Raquel, valeu pela sintonia. Aqui, boa noite, Rafael. Gostaria de escutar com Henrique e Juliano, Última Saudade. Abraços e uma ótima noite para você. Simone Severo, quem mandou essa mensagem? Pode mandar mensagem para cá, 991-64-7867. Faltou registrar aqui a participação da Daniela, né? Lá do 5º Distrito de Piratini, que tá ligada, tá sintonizada com a gente. Ela oferece música para a mãe dela, a Noêmia. Daqui a pouquinho eu registro mais algumas participações por aqui. 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

Tá aí, você ouviu Simone Mendes, Saudade Proibida, Os Federais, Quem Ama Perdoa e Bruno Marrone, talvez sim, talvez não. Faltando agora 20 minutos para as 10 horas da noite, a gente vai para um rápido intervalo e voltamos já com mais Noturno 105,9.

0: previsão do tempo.
1: Previsão do tempo.
2: O sábado será de muitas nuvens e temperatura amena. Os ventos serão fracos, com a umidade relativa do ar em média de 90%. A mínima será de 9 graus em Rio Grande e 12 graus em Pelotas. Durante a tarde, a máxima pode chegar aos 16 graus em toda a região. Com informações do Instituto Nacional de Meteorologia, INMET.
0: Previsão do tempo.
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24: Faltando 11 minutos para as 10 horas da noite, a sua participação no nosso WhatsApp 991-64-7867. Pode ligar para cá, 3232-2303. Tá congestionada a nossa linha hoje, né? Os nossos ouvintes participando, interagindo, tá bom demais. Nessa sexta-feira tá todo mundo querendo pedir música no programa hoje, né? É isso aí, tá certo. O telefone tocando aí, não para, 3232-2303. Deixa eu segurar a ligação aqui, daqui a pouquinho eu já atendo. Vai participando. Ou WhatsApp, né? WhatsApp 991-64-7867. Pode mandar mensagem de texto, mensagem de voz. Qual a música você quer ouvir nessa sexta-feira? Bora lá, sextou, minha gente. Vamos começar essa sequência assim.

0: Tá aí, Cultura Zona Sul, Ed Sheeran com Bad Habits, você ouviu também, Jota Quest de Volta ao Novo e Henrique e Juliano, Última Saudade. 10 horas em ponto, você está ouvindo o programa noturno 105,9, o Zé da Querência tá ligado, fala aí, Zé.
1: Boa noite, meu amigo Rafael, um abraço pra ti, pra todos os ouvintes da Rádio Cultura Zona Sul. Aqui é o Zé da Querência, um abraço lá para minha esposa na Querência, tá? O meu sobrinho na Palma, para todos os amigos aí, tá? Aí fico com Deus e dá de pique-pique, é. E bota Roberto Carlos.
0: É, só vou ficar devendo a música hoje, tá, amigo? Mas eu quero agradecer demais a tua participação aqui na nossa programação. Aqui, boa noite, meu amor. Gostaria de participar do programa, oferecer uma música para minha mãe. Eu acho que o corretor traiu a Lourdes, né? Mas deve ser Raça Negra. Estou certo, Lourdes? Eu sei que tu estás ligada aí do outro lado do rádio e vais me confirmar se é ou não é. Mas eu acho que é Raça Negra. Tá certo? E ela dá boa noite, gratidão. Tá bem, minha querida? Um abraço. Uma boa noite pra ti. Boa noite pra mamãe aí, a dona Yolanda. Boa noite pra todo mundo que tá ligado aí na Castelo Branco. É isso aí, quem mais, quem mais? O Sargento Jorge tá ligado, né? Ele é reformado do Corpo de Bombeiros e ele tá pedindo uma música hoje com o Martinho da Vila, oferecendo pra todo mundo que tá ligado na nossa programação. A Lucinha Ávila também tá ligada, ela pede Bruno e Marrone, Só Sei Te Amar. Ela oferece para o Daniel, lá da Cidade Gaúcha, no Paraná, e para o Wilson, Wilson Cunha, lá de Viamão, na região metropolitana de Porto Alegre. Deve ter chovido bastante por lá hoje, né? Ao meio-dia, pelo menos, pelas notícias, pelas informações, a gente via muita chuva para aquela região. Pois bem, a Damiana também tá ligada, ela pede Paula Fernandes, era eu, ela oferece pro Marquinho, que logo, logo, semana que vem tá de volta ele, né? Mas vocês vão ter que me aturar ainda até terça-feira, tá, gente? Até terça-feira vocês vão ter que me aguentar por aqui. Mas na quarta ele estará de volta na programação aí, comandando o Noturno 105,9. A Damiana então oferece pra ele, oferece também pras meninas, né? Pra Raquel. Agora, se eu falar o nome das outras todas, da Raquel eu falo que é a filha dela. Eu vou me esquecer, né? Porque é muita gente. Então, um abraço pra todas as amigas da Damiana. A Rejane do Barro Duro também tá ligada. Ela pede uma música com Zezé de Camargo. Daqui a pouquinho a gente roda pra ela. Ela tá ligada, sintonizada na rádio. O Edinho, Edinho Aguiar, boa noite, boa noite. Ele já pediu a música aqui, né? Tá ligado? Ele pede uma música com Vitor e Léo. Tô ligado, um abraço. Tá certo, meu querido. Daqui a pouquinho a gente roda pra ti, tá? Um abração aí, fica ligado. 10 horas e 2 minutos, o nosso WhatsApp 991-64-7867. Nosso telefone 3232-2303. 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

0: aí, Martinho da Vila, pro Sargento Jorge, que tá ligado na programação. Canta, canta, minha gente. Bruno Marrone, Só Sei Te Amar. E Paula Fernandes, Era Eu. A gente vai pro intervalo e voltamos já com mais Noturno 105,9.
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3: Hora certa.
0: Cultura 10:15.
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13: Estamos de volta, agora 10 horas e 24 minutos e vamos atender o pedido da Lourdes e da Dona Yolanda, que estão ligadinhas, e na sequência vem Vitor e Léo. Pedido aí do nosso amigo Edinho Aguiar, que tá ligado. Esse é o Noturno 105,9, Raça Negra e Rafa Bandeira tá confundindo. É o Luiz Carlos e o filho dele, né, Rafa Bandeira. Nessa música que foi lançada recentemente. 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

0: Cultura Zona Sul, você ouviu Nath Roots, Melim de Tanto Sol, Vitor e Léo, Borboletas e Raça Negra e Rafa Bandeira, tá confundindo? 10h35, esse é o programa noturno 105,9, que tem um oferecimento de Vavá, gás e água mineral, teleentrega 3232-6387, WhatsApp 53981-506219, e tem a promoção Fidelidade, comprou 10 galões de água, o 11º sai totalmente grátis. 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Quero mandar um abraço aqui para o Alex, lá em São José do Norte. Ele tá ligado, ele pede a música Sonhador, com Gustavo Mioto. Ele oferece para a mãe dele, a Maria de Lourdes, o pai Jesus Vanderlei, para a família do Everton e também para a avó dele, a Eva. Ofereceu para mim também, para minha família. Muito obrigado, querido. Obrigado pela mensagem, obrigado pela tua participação. Agora 10 horas e 35 minutos, eu tenho um recado especial para você. 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
0: 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Vamos com mais música, trazendo aí Gustavo Mioto, Sonhador. Depois dessa música a gente vai pro intervalo. Fique ligado, Gustavo Mioto e Detonauta, Sonhador, chegando aqui no Noturno.

0: previsão do tempo.
1: Previsão do tempo.
2: O sábado será de muitas nuvens e temperatura amena. Os ventos serão fracos, com a umidade relativa do ar em média de 90%. A mínima será de 9 graus em Rio Grande e 12 graus em Pelotas. Durante a tarde, a máxima pode chegar aos 16 graus em toda a região. Com informações do Instituto Nacional de Meteorologia, INMET.
0: Previsão do tempo.
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0: E assim a gente vai finalizando a primeira parte do Noturno 105,9. Legião Urbana, que país é esse? Pedido da nossa ouvinte Zeferina, que tá ligada lá na Junção acompanhando o nosso programa. Que país é esse? Essa música vem a calhar, né? Vem um momento certíssimo, né, Zeferina? É, o atual momento que está passando o nosso país em várias questões, né? Bom, mas eu não vou ter tempo para falar aqui agora, mas eu quero mandar um abraço aqui também pro David Sampaio. Boa noite, Rafael, aqui em casa, já ouvindo a cultura, tomando meu chimarrão e descansando após um dia de trabalho. Merecido, hein, David? Ele pede conexão, um abraço, David Sampaio, no bairro América e da equipe das farmácias associadas Rede LVD da Avenida Presidente Vargas. Grande abraço, amigão, valeu pela sintonia. Só vou conseguir atender o teu pedido depois da meia-noite, tá bem? Um grande abraço. Quero mandar um outro abraço todo especial pro Diego também. O Diego tá acompanhando o programa, ele pediu uma música com Marília Mendonça, que eu também vou ficar devendo para depois da meia-noite. Mas eu sei que ele vai estar ligado, vai estar conectado e vai ouvir a música da Marília Mendonça, bem como o David vai ouvir o Conexão depois da meia-noite. Muito bem, gente, fique ligado, depois na sequência do intervalo tem o programa Palavra de Fé do Ministério Adoradores em Cristo, hoje com o pastor Gilberto Herrera, irmão Bira Almeida também já está por aqui, depois do intervalo começa o programa Palavra de Fé e eu volto à meia-noite com a segunda parte do Noturno 105,9.
1: Hora certa.
0: Cultura, 4 para as 11.
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Boa noite, meu irmão, boa noite, minha irmã, boa noite, meu amigo. Já saudando a todos com a paz do nosso Senhor e Salvador Jesus Cristo. Nesta sexta-feira, hoje, dia 11 de setembro de 2026, mais uma vez podemos aqui estar já agradecendo a Deus em primeiro lugar por mais uma oportunidade nessa noite de sexta-feira, onde já estamos no ar através dessa querida emissora Cultura. E por aqui nós vamos estar até a meia-noite, como assim tem sido diariamente de segunda a sexta-feira. E hoje eu tenho a certeza que nessa noite, a todos vocês que já se fazem conosco, Deus já está preparando uma bênção, porque Deus tem bênçãos para dar. E eu já agradeço carinhosamente a você, meu irmão, minha irmã, meu amigo, a você, independente qualquer que seja a sua religião, sua crença religiosa, não importando qual é a sua raça, cor ou posição social, porque nós sabemos que Deus, ele é o único Deus de toda a terra e de toda a criação. Por isso, ele é o Deus de todas as pessoas, sem fazer exceção das pessoas. E nós aqui, mais uma vez, estamos para falar de Deus, através da palavra dele. E eu tenho a certeza que você que já se faz conosco, não será em vão a sua permanência conosco. Você que vai nos acompanhar, vai permanecer conosco durante essa hora de programa. Mas já está comigo aqui. Nessa noite o Matheus não está comigo, mas está aqui como sempre, né? Nosso irmão Bira. Boa noite, irmão Bira.

0: Boa noite, Bombira.
1: Boa noite, pastor Gilberto. Boa noite, Rafael. Que Deus abençoe a todos também.
0: Amém, graças a Deus. E boa noite, Rafael. Agora vai demorar um pouquinho. Tá bem, né? É, deu um pequeno aqui, né? Mas já está sendo resolvido aqui, graças a Deus. Muito bem. Nós já vamos já por aqui começar já fazendo a nossa primeira oração. Vamos nos conectar. Eu convido você neste momento a fazer isso comigo. A sua oração é muito importante. A nossa oração é a única conexão que nós temos para fazê-la com Deus. A conexão nos conecta com Deus. Então, a única forma que nós temos de falar com Deus é através da oração. E a oração, ela é a chave, né? Chave da bênção, a chave do milagre. Com a oração nós falamos com Deus e Deus fala conosco. Então, a sua oração nesse momento, ela precisa ser levada à presença de Deus. Aí você tem a oportunidade agora de contar para Deus, de falar para Deus. Conta, fala para Deus da tua vida, dos teus problemas. Entrega para Ele a tua casa, a tua família. E assim então ele vai ter a oportunidade de assim ele poder fazer. Porque se nós não falarmos nada, ele pode entender que nós não queremos nada. Então, eu tenho a certeza, né, que nós sempre temos algo a falar para Deus. Se não temos nada a pedir, certamente temos muito a agradecer. Então esse é o momento que eu convido você. Olha, o meu copo com água já está aqui. Olha, você que está nos acompanhando pela live, faça agora, né? Comentário, é muito importante, né, você compartilhar com alguém. É como se você estivesse querendo que aquela pessoa também seja abençoada. Se você pode fazer isso, faça, compartilhe, né? Seu compartilhamento, ele é muito importante para que aquela pessoa que você compartilha, certamente também ela vai estar sendo abençoada. Então vamos falar com Deus? Vamos então conversar com o Pai.

Senhor nosso Deus e nosso Pai, grande é o Senhor em poder e glória. Louvado e engrandecido seja o seu nome. Obrigado, Senhor. Obrigado, Jesus, por mais essa noite, mais uma oportunidade, nesta sexta-feira, de aqui podermos estar mais uma vez, Senhor, para pedirmos, para intercedermos, para clamarmos em favor de todas as pessoas. Eu sei, Pai, que sempre ouves a nossa oração. E a oração é a nossa forma, a única forma que nós temos de falar com o Senhor. A nossa conexão nesse momento é através da oração. E eu sei que o Senhor já é conhecedor do problema de cada pessoa que já está orando comigo agora. Pois bem sabemos que até mesmo antes de nós lhe falar, o Senhor já sabe o que vamos falar, o que vamos pedir. Porque o Senhor é um Deus presente, é um Deus vivo, é um Deus disponível, é um Deus que ouve, é um Deus que vê. E este é o momento, Senhor, que eu quero interceder em favor de toda a humanidade, de todas as famílias, de todas as pessoas que estão em casa agora. Também quero lhe pedir, Pai, por essas pessoas que estão hospitalizadas, lá no hospital. Eu quero lhe pedir também, Pai, por essas pessoas que estão trabalhando nessa noite, por essas pessoas que estão viajando, que estão dirigindo, por esse motorista, esse caminhoneiro, que viaja, Pai, para essas estradas, Pai, perigosas da vida, carregando, Pai, essas cargas. Após a entrega, Senhor, ele precisa voltar para sua casa, para sua família que o espera. Protege, então, Pai, a vida dele, a vida dela. Cuida, livra de acidente, de toda ação perigosa. Abençoa também, Senhor, esses pescadores em alto mar, essa tripulação que está trabalhando para ganhar o sustento da sua família. Abençoa, Senhor, aqui os nossos médicos de todos os hospitais, os enfermeiros, anestesistas, as nossas autoridades militares e eclesiásticas, a nossa brigada militar, polícia civil, os bombeiros. Abençoa, Pai, também as nossas autoridades políticas. Abençoa, Pai, o nosso Brasil, a nossa cidade de Rio Grande, o nosso estado. Todo, Pai, toda a terra seja abençoada por Ti, pois toda a criação, Pai, foi criada pelo Senhor, e tudo que existe no céu e na terra foi o Senhor quem criou. Então, Pai, abençoa agora neste momento. Também essa pessoa que está, Pai, nesse momento orando comigo, que está passando por esse momento de dificuldades nessa área da vida dela, da vida dele, seja na área da saúde, seja na área sentimental, na área financeira, na área material, abençoa agora, Senhor, essa pessoa que está nessa cama, neste leito deste hospital, essa que está em casa, doente,

curada. Em nome de Jesus agora, Pai, cura essa pessoa agora que está pedindo juntamente comigo. Essa dor, Pai, que ela tem sentido, Pai, onde quer que esteja agora. Abençoa, Pai, essa pessoa cardíaca com esse problema no coração, essa pessoa com esse problema, meu Pai, nos olhos, nos ouvidos. Meu Deus, também essa pessoa que está sendo vítima dessa doença no pulmão pulmonar, essa infecção. Meu Deus, essa pessoa que está sendo vítima dessa pneumonia, esse enfisema pulmonar, essa tuberculose, essa doença na coluna. Meu Deus, essa pessoa que está sendo vítima dessa doença na área digestiva, no estômago, no fígado, no pâncreas, no intestino, no baço, no rim, na bexiga. Meu Deus, esse homem na próstata, essa mulher no útero, no ovário, essa infecção urinária, essa cistite, essa doença nos braços, nas pernas, essa doença no joelho, essa dor no joelho, Pai, que ela tá sentindo, na perna, na panturrilha, na sola dos pés, embaixo, no calcanhar, no nervo ciático, no sangue, meu Deus, esse diabetes alto, esse colesterol alto, essa glicose. Meu Deus, em nome de Jesus, agora eu estou repreendendo agora espírito de enfermidade, de doença, onde quer que esteja alojado agora, na vida dessa pessoa, seja agora arrancado, seja afastado, seja livre essa pessoa agora que está até mesmo já desenganado pelo seu médico. Após os exames, já foi diagnosticada a doença e não foi dado para ela boas esperanças de vida, mas Senhor, nesse momento eu clamo a Ti, Senhor, porque eu sei que Tu és poderoso em ato e ação. O Senhor tem o poder de curar, libertar, de transformar, pois o Senhor é o médico dos médicos. O Senhor vai além da medicina e da ciência, não desmerecendo a medicina nem a área médica, Senhor. Mas Tu, Senhor, eu sei que Tu podes fazer aquilo que o homem não pode, porque para Ti tudo é possível. Porque o Senhor é tudo quando não existe mais nada. Mesmo que não haja mais esperança, Pai, de vida para essa pessoa, mas agora a Tua palavra diz que é exatamente quando o Senhor se aperfeiçoa nas nossas fraquezas. Quando nós estamos fracos, o Senhor nos torna fortes. Quando nós caímos, o Senhor nos levanta. Então, meu Pai, estende a Tua mão agora, ergue essa pessoa, levanta essa pessoa, pois a Tua palavra tem promessa e diz que o Senhor nos dá vida e vida em abundância, vida abençoada. Então tira, Pai, arranca agora, Pai, este espírito, Pai, de morte da vida dessa pessoa, para que ela viva, que ela possa viver com alegria. Pai, que essa pessoa possa ter paz, que ela possa ser feliz, tirando toda a tristeza agora, toda a angústia, toda a amargura, toda a depressão, toda a opressão, todo este peso do coração, essa vontade de chorar, esse sufocamento, essa pessoa nervosa, essa pessoa que não tem mais forças, Pai, está nos seus limites, Pai, já não consegue mais se alimentar, não consegue mais andar, mas que ela possa se erguer, que ela possa se levantar, que ela possa viver agora, Senhor, pelo poder do Teu nome. Afasta, meu Pai, esse espírito, Pai, perturbador dessa casa, deste lar, dessa família, esse espírito de miséria, de dificuldade financeira, esse espírito que tem amarrado, que tem impedido dessa pessoa prosperar financeiramente. É um passo para frente, é dois, três para trás. Essa pessoa que não consegue ser feliz, tem tudo para ser feliz, mas não consegue. Mas em nome de Jesus agora, eu estou declarando que sejam todos abençoados. Derrama, Pai, a Tua unção, a Tua graça sobre todos, para que todos possam neste momento receber segundo a sua necessidade. Ouve, Pai, agora o clamor dessa mãe, dessa esposa, deste homem, dessa mulher, que está clamando comigo agora, Pai, e dá a cada um, Pai, supre a necessidade de cada um em todas as áreas da sua vida. Pois é em nome de Jesus que eu estou pedindo agora, Senhor, essa bênção, Pai. Também estou te pedindo, Pai, por cada objeto apresentado a Ti, essa fotografia que ela está apresentando ao Senhor da família, a peça de roupa, Pai, desse alguém que está lá no hospital, que ela vai levar depois essa peça de roupa, essa pessoa que não dorme à noite, tem insônia, pesadelos terríveis,
vive na base do calmante, do psicotrópico, mas em nome

nome de Jesus agora, Pai, traz a paz a este coração atribulado. Afaste este espírito, Pai, que tem tirado, Pai, dessa pessoa, Pai, até o sono, para que ela não possa dormir, que ela possa ser, nesse momento, por Ti abençoada. Abençoa cada nome que está sendo apresentado a Ti. Tudo, Pai, está sendo colocado nas Tuas mãos agora. Esse copo com água, consagra, Pai, cada molécula dessa água com Teu Espírito, com a Tua graça, com as Tuas virtudes. Para que essa água, Pai, deixe de ser somente aquela água que ela pegou agora, Pai, ali da torneira, daquele filtro, daquela bambona. Agora, Senhor, essa água está sendo transformada com Teu Espírito, com a Tua graça, para fazer a cura que ela necessita. Quando ela dela tomar, crendo que ela vai receber a Sua bênção, ela vai receber, Senhor. Porque essa água está agora consagrada para curar, para libertar, para abençoar, para transformar a vida de toda pessoa que assim dela tomar, crendo, ela receberá. É pelo poder da fé que eu peço e eu lhe agradeço em nome de Jesus, que assim seja. Amém, Jesus. E graças a Deus.

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0: Muito bem, né? Muito bem, já estamos voltando após a oração e agora vamos liberar os nossos meios de comunicação para você poder, nessa noite, né, ter a oportunidade de entrar em contato conosco. É só basta você ligar e nós já vamos colocar o seu nome aqui no caderno de oração ou passar uma mensagem. Bom, o telefone é 3232-2303. Esse é o número. Mas temos um WhatsApp, né, irmão Bira?
1: Tem o WhatsApp, pastor, 53991-647867. 53991-647867. Para mandar mensagem de texto e também gravar um áudio. Deixar o seu nome ser colocado no caderno. Que no final do programa será feita uma oração especial, meu pastor Gilberto.
0: Amém. Já estou mandando um alô aqui para o irmão Darcy. Um abraço, irmão Darcy, um abraço também para o irmão Mário, um abraço também para o Célio, o irmão Célio, aí na São Miguel, e também a nossa irmã Luísa, no bairro Hidráulica. Bom, o telefone já está liberado, irmão Bira já me faz um sinal que tem mensagem por ali, vamos ver o que, que tem por aí, irmão
1: já
0: Bira.
1: Já tem mensagem, pastor Gilberto, fez. Irmã Maria Isabel de Castro Dias, peço oração por mim e para minha família, todos e mundo, gostaria de escutar o louvor, deserto. Quem canta é Maria Marçal. Bom retorno para casa. Acabou de tocar, irmã. Irmã Carla Rosane Santana Fortes. Boa noite, pastor Gilberto, irmão Bira e Rafael. Peço oração pelo senhor e sua família, pastor Cristo e família, e a família Zobreiro, Ministério Adoradores em Cristo e minha família. Boa noite e um bom retorno para casa. Irmã Tereza Alves. Irmã Tereza Alves. Boa noite, pastor. Peço oração pela minha família e pela minha irmã Maria Alves, que está enferma. Mas eu creio que Deus é muito. Mas eu creio que em Deus ela é muito também. E Deus só, Ele pode todas as coisas. Amém. Irmã Lindamar Vaguete. Boa noite, pastor. Peço orações para mim e para minha família, a todos os adoradores em Cristo. Irmão Rudinei Souza de Castro. Boa noite, pastor Gilberto. Coloque o nome da minha família na oração. Está colocado aqui, irmão. Irmã Maria de Lourdes. Boa noite, pastor. Peço oração para toda a minha família e para a sua família e a família do pastor Cleito e adoradores em Cristo. Essa foi a mensagem pelo Facebook. Agora vem, pastor, o WhatsApp da rádio. Final 1818, Rafael. Irmã Regiane.
2: De toda a família. Para o Leandro, filho da Ana, que está de aniversário hoje, toda a família. Para o senhor, família. Pastor Cleito, família. Para todos os irmãos aí, e família. Amém.
0: Quem era essa?
1: É a irmã Regiane.
0: Regiane.
1: Isso, e toda a sua família. Agora vem a irmã Denise Melo. Boa noite, pastor. Na paz do Senhor. Peço oração para a dona Lady de Abreu Anchieta, que está hospitalizada no Hospital São José do Norte, pastor.
0: Nedi.
1: Lady Abreu de Abreu Anchieta.
0: Tá.
1: E agora tem um áudio aqui, pastor, que o irmão Matheus acabou de enviar. O nome dela é Lorena.
3: Boa noite, Matheus. Deus abençoe vocês. Fizem um bom programa, vou escutar, me acomodei para escutar o programa, bota a minha família, na oração. Deus abençoe vocês todos aí, e abençoe todos os irmãos e todos que estão na escuta do programa, que abençoe a todos, uma oração para todos, que abençoe a todos nós, tá? Que todos... Tenha uma boa noite, um bom fim de semana para todos os irmãos, para todas as irmãs e para todos que estão me ouvindo também, tá? Abração para todos.
0: Um abraço, irmã Lorena, demorando, pela senhora, também pela sua filha Ana e toda a família.
1: E agora tem um outro áudio aqui para a sua irmã Gorete, é final 1656, Rafael.
4: Paz, irmão Bírico, meu nome na oração da minha mãe Maria. Meus familiares perto de longe, pro Kiko, meus netos, meus filhos, meu esposo, meu irmão Bira e família, pastor Gilberto e família, pastor Cleito e família, Marquinhos e família, Matheus e família, e Rafael e família. Coelho de família, para a irmã Eva e família. Vou retorno para casa, bom fim de semana.
0: Tá aí, então.
1: Tem mais um áudio, pastor. Irmã Adriana.
5: Boa noite, pastor Gilberto, irmão Bira e o rapaz que está aí hoje. Eu quero botar eu, meu esposo, meus 6 filhos na oração, minha prima Renildo, Derek, a minha amiga Helena, que está ouvindo a programação, e a todos que estão escutando, em nome de Jesus. Muito obrigado.
0: Deus abençoe, irmã Adriana. Estamos orando pela família, pela senhora.
1: E agora tem mensagem de texto, pastor. É, irmão Otávio Benebeg, da cidade de Pelotas. Paz, pastor, quero colocar na oração a minha família e o pastor Carlos Alberto e família e pastor Gilberto e família. Todos irmãos em Cristo. Jesus, ministério, fonte de bênção. Amém. Quem mandou mensagem, irmão Otávio Benebeg, da cidade de Pelotas.
0: Um abraço, irmão Otávio. Deus abençoe também todo o ministério aí do pastor Carlos Alberto na cidade de Pelotas. Tá aí o telefone liberado, 3232-2303, quando são 23 horas e 30 minutos. Não tá na hora, né?
6: Não, hoje não tem.
0: Ah, hoje não tem?
1: É, hoje não tem.
0: Ah, então tá bom. Aí mais um pouquinho de tempo, então, para você poder ligar. Bom, já em seguida nós vamos trazer uma palavra, não é isso?
1: Isso, pastor.
0: Então a gente já vai preparar aí, né? Aí vamos atender uma ligação aqui e já vamos em seguida trazer, então, a palavra. Depois a gente vai ter que vamos trazer um louvor aí, né? Alô, boa noite.
7: Boa noite, pastor Gilberto, é o Alex.
0: Oi, Alex, tudo bem contigo?
7: Tudo bem.
0: Um abraço.
7: Nossa, tudo bem.
0: Um abraço aí no pai, na mãe, em toda a família aí.
7: Obrigado.
0: Quem vai na oração hoje, Alex?
7: Queria botar minha mãe Maria de Lourdes na oração, meu pai Jesus Vanderlei, a minha avó Eva, o senhor e a sua família, o irmão Vira e a família dele, o Marquinho Oliveira e o Rafael, e o Everton, a família dele, todos os ouvintes.
0: Tá bem, Alex. Vamos estar orando já por todos vocês, tá?
7: Tá. O pastor Gilberto, a mãe está mandando um abraço para o senhor.
0: Obrigado, um abraço, irmã Maria de Lourdes. Deus abençoe a senhora.
7: É, e também a mãe está mandando um abraço para a sua esposa também.
0: Tá bem, muito obrigado. Ela deve estar ouvindo.
7: Tá, obrigado.
0: Fica com Deus, boa noite.
7: Boa noite. Tchau.
0: Tchau.
1: Só vai entrar na palavra agora?
0: Isso.
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0: Muito bem. Nós vamos fazer uma reflexão aqui. Em seguida, já vamos já... Alguém está ligando agora. A gente pede desculpa. Por favor, dê uma esperadinha aí. Daqui a pouco a gente vai... liberar de novo para a gente continuar atendendo, mas vamos ter que fazer uma meditação na palavra aqui. Em seguida, vamos estar dando, irmão Bira, para o senhor aí o capítulo, o livro e o versículo, mas a palavra nos fala de liberdade. E a palavra diz que existe uma liberdade para nós fazermos o que é certo. Mas como nós sabemos que existe um livre-arbítrio, né? Nem sempre a liberdade é para fazer somente as coisas certas, porque às vezes nós sabemos que a liberdade, ela faz com que haja muitas das vezes, né? Até libertinagem, né? Porque usam da liberdade para o que não é certo. E nós sabemos que em nossa vida, nós somos livres. Nós não somos mais escravos. Nós já fomos libertos. A palavra diz que se o Filho de Deus nos libertou, nos liberta, verdadeiramente nós somos livres. E nós sabemos que até mesmo o próprio Deus, ele não escraviza ninguém. Deus, ele liberta. Se assim não fosse, ele não teria tirado o povo de Israel para a escravidão em que viveu, escravo de Faraó, né? 430 anos vivendo no Egito, dependente do Egito, e era um escravo de Faraó. E Deus, então, libertou o seu povo daquela servidão, daquela escravidão, daquele cativeiro, assim como ele nos libertou também daquilo que nos aprisionava, daquilo que nos escravizava. Quem sabe muitos de nós já fomos escravos um dia de alguma coisa que certamente, né, aquilo fez parte da nossa vida. E nós sabemos que quando nós nos tornamos dependentes de algumas coisas, essas dependências nos tornam escravo daquilo que ficamos dependente. Ué, quantas pessoas ficam escravo daquilo que eram dependentes? A pessoa que era dependente, por exemplo, do alcoolismo, né, irmão Bira? Quando uma pessoa ela é dependente do álcool, ela se torna escrava do vício.
1: Do vício do álcool.
0: Do álcool. Ué, se uma pessoa se torna dependente de uma droga de ação, por exemplo, da cocaína, do crack, da maconha, ela fica, devido à sua dependência química, ela passa a viver uma escravidão, fica escrava daquilo que a domina, escraviza, né? Porque é uma dependência. A pessoa fica dependendo daquilo ali, dessa forma, então ela se torna escravo, né? Então, a palavra diz que existe uma liberdade, né, para nós fazermos o que é certo. E nós sabemos que nós temos que ser dependente, nós temos que ser dependente somente de Deus. Nós não temos que ser dependente de nada nessa vida, nem de ninguém. Nós temos que ser dependente somente de Deus.
1: Só dele.
0: Porque mesmo nós sendo dependente dele, nem ele nos torna escravo. Porque ele nos dá o livre-arbítrio de escolha, ele nos dá a liberdade. Deus não escraviza e nem obriga ninguém a nada, né? Nós temos liberdade, o ser livre. O senhor é livre, irmão Bira, o senhor faz o que o senhor quer, né?
1: Sim.
0: O senhor não depende de nada nem de ninguém da sua vida. O senhor faz o que o senhor quiser, o senhor tem a liberdade de escolha. Então, nós sabemos que por esse motivo, nós somos livres para fazer o que quisermos. Desde que seja, olha a condição, dentro da lei.
1: Da lei.
0: tem uma condição, né? Ó, existe sim essa certa liberdade, né? Somos livres para fazer o que nós quisermos. Graças a Deus, né? Desde que seja dentro da lei. O apóstolo Paulo e Pedro, eles escreveram que na vida espiritual também é assim. E ele diz assim, ó, vivam como pessoas livres. Não usem a liberdade, olha bem, para encobrir o mal. Mas vivam como escravos de Deus, pois cada pessoa, ela se torna escrava daquilo que a domina. Então, se nós somos dominados, né, por aquilo, né, que certamente faz parte da nossa vida, que bom ser escravo de Deus, né? Porque nós dependemos dele.
1: Para tudo, né?
0: Agora, é muito melhor ser escravo de Deus, ser dominado por ele, do que ser dominado por aquilo que nós já vivemos um dia, né? Em outros tempos, né?
1: Passado.
0: Em outras épocas, né?
1: É.
0: E a Bíblia aqui, irmão Bira, em 2 Pedro, está aberta aí só a Bíblia, né?
1: Tá.
0: No capítulo 2 de 2 Pedro, a partir do versículo 19, ela nos fala de falsos profetas. Será que existem falsas profecias?
1: Existe.
0: Como existe.
1: E como tem, né?
0: É, falsos profetas, falsos mestres. É? Então, nós temos que saber, né, que isso tudo vem como uma orientação para nós, né? Para que nós ficamos atentos vigiando, para que não venhamos também a sermos enganados. Vamos lá então. Segundo Pedro, capítulo 2, versículo 19, diz assim, ó, que eles prometem, eles quem? Os profetas, né? Os mestres. Eles prometem o quê? Liberdade. A essas pessoas, mas eles mesmos são escravos de hábitos imorais, pois cada pessoa é escrava daquilo que o quê, irmão Bira?
1: Que domina.
0: Que domina, eu, como eu falei agora.
1: O senhor acabou de falar.
0: Tudo aquilo que nós ficamos dependente daquilo ali acaba se tornando para nós, nos escravizando naquela dependência. E aqui a palavra diz, né, que muitas das vezes isso está acontecendo, né? Se, é, como a palavra diz, né, que, como eu falei, né, como é que, é como se nós quiséssemos pedir a paz para quem não tem paz. Alguém que não tem pode dar o que não tem?
1: Não.
0: Não pode.
1: Não tem como.
0: É como é pedir a paz para o mundo. O mundo tem paz para dar? Não, porque o mundo vive em guerra. Nós sabemos que nós temos, queremos a paz, nós só podemos ter ela através de Jesus. Porque essa paz que, nós, que nos é dada, ela vem de Deus, de Jesus, que Deus também é. Então, aqui está falando que eles prometem, né? Muitas das vezes, né, eles têm o hábito de prometer as coisas que nem eles têm. Que até mesmo eles são escravos, muitas das vezes, daqueles que o dominam. No versículo 20 diz assim, ó, portanto, aqueles que chegaram a conhecer o nosso Senhor e Salvador Jesus Cristo e que escaparam das imoralidades do mundo, mas depois foram agarrados e dominados por elas e ficaram no fim em pior situação do que no começo. Ah. Já pensou, irmão Bira, aquela pessoa que ao ter o conhecimento, que é o saber, né, que de tudo que lhe foi dado através do conhecimento da palavra, né, de sobre Jesus para a nossa vida, já foi liberto, foi tirado daquela servidão, foi tirado daquela escravidão, daquela dependência. Deus tirou ele daquela vida da qual era vergonhosa. Deus libertou aquela pessoa de tudo aquilo que dominava a vida dela, né? As imoralidades, os vícios, a prostituição. Deus libertou, através da palavra, essa pessoa, ela recebeu a sua libertação. Deixou de ser escrava daquilo que a dominava, daquilo que ela dependia. Tirou ela daquele cativeiro, né? Aí, vamos ver o que a palavra diz no versículo 21. Que essa pessoa, depois de ter sido liberta de tudo isso, irmão Bira, voltar de novo, quer dizer, é retroceder, né? É olhar para trás. É voltar àquela velha vida. Por isso que a Bíblia diz, né, que existe a vida velha e a vida nova, né?
1: Vida.
0: E existe a bênção e a maldição. Né? Existe. Então, depois da pessoa ter deixado de viver aquela velha vida, vivendo uma vida nova com Cristo, voltar de novo à velha vida, né? Tem uma Bíblia, uma passagem que Deus diz assim, Deus diz, né? Eu proponho para vocês a vida ou a morte. Eu proponho, ele diz, a vida. Agora, depois da pessoa estar vivendo uma vida abençoada, né? Retroceder na fé, cair na fé, se perder de novo e voltar a ser aquela pessoa que já foi um dia, pô, né, irmão Bira? A Bíblia diz aqui que era muito melhor que ela nem tivesse conhecido, né, essa nova vida que ela já tinha com Jesus. Então, por isso que a Bíblia diz, né, que quem está de pé cuide-se para não cair. Porque depois de cair, dificilmente poderá se levantar de novo, né? Então, quem pode cair é quem está de pé. Quem não está de pé é porque já caiu.
1: Já caiu.
0: Então, tem que evitar o cair. O cair é do homem, mas o levantar é de Deus. Pois, aqui no versículo 21, irmão Bira, o que diz aí, irmão Bira, na sua Bíblia?
1: Pois teria sido muito melhor
0: que
1: eles nunca tivessem conhecido o caminho certo do que depois de conhecerem a voltar-lhe atrás e se afastar do mandamento sagrado que receberam.
0: Tá entendendo, irmão Bira? Que era muito melhor que ele não tivesse nem conhecido. É como também a palavra diz, né? Olha, que temos que tomar cuidado e certas cautelas quando nós prometermos alguma coisa para Deus. Se, a palavra é assim, ó, se prometeres alguma coisa a mim, Deus diz, né? Olha, pensa bem antes de tu me prometer qualquer coisa, porque é melhor não me prometer do que prometer e não cumprir. Então, prometer, a gente já viu tantas coisas, né? Que tantas promessas. Que se... Eu quero, eu faço, eu estou disponível, conta comigo, né? Para o que der e vier, estamos juntos, vamos fazer, papapá, papapá. Que nada, rapaz.
1: Chega na hora.
0: É, no começo, é né? Muito. É aquela labareda de fogo, né? Aquela explosão, meu Deus do céu, aquela, né? Mas depois, aquilo apaga, é que nem o fogo de palha, né? A palha pega numa labareda danada, mas em seguida a palha queimou e apaga tudo.
1: Apagou.
0: Agora veja bem a comparação, irmão Bira, que a palavra faz aqui sobre a pessoa que faz dessa forma aqui que a palavra aqui nos mostrou aqui. Vamos ver. Ó, o que aconteceu a essas pessoas prova que elas são verdadeiras, que prova que eles são verdadeiros.
1: Este ditado.
0: A esses ditados. Olha só, olha os ditados, irmão Bira. É nojento de se falar, mas me perdoe. Mas.
1: Olha que
0: mas não aqui. Podemos deixar de falar, né, irmão Bira?
1: Não podemos.
0: Porque a palavra não é minha nem é do Senhor, a palavra é de Deus.
1: É.
0: Não podemos tirar nada. E nem acrescentar nada na palavra, né?
1: Nada.
0: Ai daquele que fizer isso na palavra, né? É. Um i que seja, um acento no i. Bom, o que diz aí, irmão Bira?
1: O cachorro volta e o seu volta ao seu próprio vômito. E a porca lavada volta a rolar na lama.
0: É nojento, né? É como a pessoa já depois de conhecer, né? O lado bom das coisas boas, né? Das coisas agradáveis com Deus, com Jesus, né? Tá vivendo essa comunhão com Ele, ter se libertado, tá livre, né? Voltar de novo. O cachorro faz isso, né?
1: Come o próprio vômito.
0: Ele vomita o que come, depois ele vai lá e come aquilo de volta.
1: Sim.
0: Olha a comparação que é feita. E a porca, os porcos, o senhor já criou porco?
1: Não.
0: Eu me lembro quando já vi alguns porcos. Onde é que o porco vive? No chiqueiro, não é?
1: No chiqueiro.
0: Aonde que tem no chiqueiro? Lodo, barro.
1: Barro.
0: O porco, ele está todo sujo. Ele tá... Os porcos ficam no chiqueiro sujos de barro. Lodo, né? Que ali, os porcos ficam tapados de lodo. Aí tu vai lá, tu lava a porca bem lavadinha, a porquinha, né? Vamos lavar a porquinha, tá muito suja. Dá um banho na porquinha, deixar a porquinha bem limpinha, cheirosinha.
1: Daqui a pouco.
0: Aí, daqui a alguns minutos, a porquinha vai lá, se joga de novo naquele lodo, se rola. E como é que ficou a porquinha de novo? Toda suja de lodo.
1: Novamente.
0: De barro, fedorenta. Essa é a comparação que a palavra traz aqui, que é o que acontece muitas das vezes, né, com aqueles que olham para trás, né? É. Que se afasta dos caminhos do Senhor, né? É. Depois de conhecer, de ter vivido, né? Essa vida em comunhão com Deus, depois de ter sido liberta, da onde Deus tirou, de onde aquela pessoa estava, que ela bem sabe, né? Quem está tá ouvindo agora sabe de onde ela já esteve um dia. Quem é que não esteve um dia? Hoje nós sabemos que nós todos, nós nunca fomos o que nós temos hoje, de repente. Todos nós temos um passado, né, irmão Bira?
1: Todos têm.
0: Todo mundo tem um passado. Mas nós sabemos que nenhum de nós é perfeito, né? Houve um tempo da nossa vida que nós, né, vivemos, bem sabemos, né, aquelas coisas que certamente não agradava a Deus, não correspondia à expectativa de Deus, mas Deus nos libertou daquilo, Ele nos tirou daquele cativeiro, daquela escravidão, daquela servidão, daquela dependência, né, daquilo que nós vivia, que nós gostava, que aquilo para nós era prazeroso, nos era satisfatório, nos dava prazer. Tudo isso, muitos já viveram um dia isso, no mundo. Mas Deus tirou, libertou essa pessoa. Essa pessoa foi purificada de tudo isso que da qual fez parte na vida dessa pessoa um dia. A pessoa mentia, a pessoa era falsa, a pessoa era fofoqueira. A pessoa fazia tudo quanto era coisa. Ela tinha liberdade, como diz aqui, ó. Mas essa liberdade aqui que o apóstolo Pedro fala, né? Que Pedro fala aqui, é aquela liberdade para fazer o que é certo. Mas nós usávamos da liberdade que nós tínhamos para fazer as coisas erradas. Coisas que nos levavam ao pecado. E nós bem sabemos que o salário do pecado é a morte.
1: É a morte.
0: Mas Deus nos libertou disso tudo. Jesus nos libertou disso tudo. Nós somos livres. Agora vamos querer voltar de novo a viver aquela velha vida que nós um dia, hoje, sentimos até vergonha das coisas que nós fazíamos. Jamais, né, irmão Mira?
1: Jamais voltar, né?
0: Não, não vamos mais. Jamais. Hoje, nosso foco, né, é Jesus. Hoje é caminhar para frente, é ir em frente, não mais olhar para trás. O passado não faz mais parte de nós. Hoje, novas criaturas nós somos. É como dizia o apóstolo Paulo, né? Que hoje que nós não vivamos mais nós, mas Cristo vive em nós. O apóstolo Paulo diz que Cristo, que eu não seja mais eu, mas Cristo viva em mim. Se Cristo vive em nós, novas criaturas nós somos. O passado já era, não faz mais parte da nossa vida. Porque nós bem sabemos que quando nós assim vivemos aquela vida do nosso passado, quem nós éramos, o que nós fazíamos. Hoje, a gente não gosta nem de lembrar, né, das coisas que já passou. Mas hoje nós não olhamos para o que ficou para trás. Hoje nós olhamos para frente pelo que está por vir, que certamente é promessa de Deus, que o melhor ainda está por vir. Mas para isso nós precisamos permanecer
1: na fé.
0: Na fé, firme, na caminhada com Jesus. E jamais, né, desistir, desanimar, olhar para trás. Né? Muito bem. Olha só, temos uns minutinhos aqui. Eu não sei se tiver ainda alguma mensagem aí, irmão Bira.
1: Tem mensagem,
0: pastor? Vou botar aqui, daqui a pouquinho já vou fazer a última oração aqui já por todos que ainda certamente estão conosco.
1: Tem a mensagem do irmão Hamilton. Boa noite e a paz, senhor, irmãos. O irmão Hamilton pede oração para ele e a sua família.
0: Um abraço, irmão Hamilton, saudade do senhor. Tá, já botei aqui, ó, Hamilton e família.
1: Tem participação do telefone.
0: Alô, boa noite. Alô?
6: Paz, senhor, pastor Gilberto, irmão Bira e Rafael Chaves.
0: E aí, irmão, tudo bem contigo, Everton?
6: Tudo bem, graças a Deus, com o senhor aí, tudo bem, pastor?
0: Tudo na paz do senhor, a mãe, tá tudo bem aí, a família?
6: Tudo bem, graças a Deus, tô mandando um abraço.
0: Um abraço, irmã Josiane. Quem vai na oração, Everton?
6: Isso, vou botar na oração a mãe, a Ariane, o Isaías, meu irmão Helber, pra avó, também pra mim, o pastor Gilberto.
0: Claro.
6: Isso, também pro senhor, também pra irmã Deranira, também pro irmão Bira, também pra toda a família dele.
0: Obrigado.
6: Um abraço, irmão Bira.
1: Um abraço, irmão. Deus te abençoe.
6: Obrigado. Também pra irmã Nara, também pra irmã Gorete, também pra... pro seu Chico e a dona Bessi.
0: Sim.
6: O Fran, também toda a família. Também para a Adriana Machado, o esposo toda a família e para todos os adoradores de Cristo, para todos os ouvintes. Também para o Alex, também para o irmão Jesus, para a irmã Maria de Lourdes e também para o irmão Rodinei e para todos. Tá bom, pastor Gilberto?
0: Tá bem, Everton.
6: E o salmo, pastor?
0: Tá bem, o salmo para ti hoje é o salmo 86, tá?
6: 86?
0: Isso, é um salmo que diz assim, ó, pedido de socorro em tempo de angústia, tá?
6: Então tá, tem louvor aí, pastor?
1: Tem louvor, tá participado aqui, irmão Everton. Gerson Rufino, eu só quero adorar.
6: Ah, é bonito, eu só quero adorar. Tá que bem, louvor então. Bonito.
0: Tá bem, faz uma caroninha então.
6: Isso, então tá, pastor Gilberto, bom retorno pra casa, bom fim de semana.
0: Amém, um abraço, irmão, fica com Deus.
6: Obrigado, amém.
1: Aí. Tem uma última mensagem pelo Facebook, pastor. Irmão Carol Bolt, pede oração para sua família toda.
0: Um abraço, irmã Carol, Caroline, né? É Caroline o nome dela. E um abraço para ti e pro teu filhinho aí, pro Pedro, tá? Deus está abençoando vocês aí. Fica na fé. Bom?
1: Vamos orar?
0: Vamos orar para melhorar, né? É, só orando para melhorar, né? É verdade. Vamos conversar com Deus, então?
9: 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E sereis minhas testemunhas, tanto em Jerusalém, como em toda a Judéia, e Samaria, e até os confins da terra.

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1: Senhor nosso Deus e nosso Pai, graças te damos, Senhor. Mais uma vez estamos chegando ao término de mais um programa, que da qual tivemos a oportunidade nessa noite, Pai, de chegarmos a muitos lugares, a muitas pessoas, muitos lares. E aonde quer que nessa noite a Tua palavra, Pai, foi levada, que todos que ouviram que possam receber. Até mesmo a esses, Pai, que né, estiveram conosco durante a programação, mas o nome dela não está aqui, mas está no Teu livro. E aqui está o nome de todas as pessoas que representam as Suas famílias. Que sejam todos abençoados, Pai, por Ti agora. Alcança, Pai, todas essas pessoas que já é do Seu conhecimento. Seja este homem, essa mulher, esse jovem, essa criança, essa pessoa agora, onde quer que ela esteja, que ela seja alcançada por Ti, ó Pai. Derrama, Pai, do Teu poder, da Tua graça, da Tua unção, sobre a vida dessa pessoa, Pai, que está nesse momento, Pai, ainda pedindo em oração, Pai, em favor da sua vida, da sua família. Que todos que estão pedindo possam receber, porque é promessa. A Tua palavra diz que todo aquele que busca, acha, e todo aquele que pede, recebe. O Senhor diz, buscar-me-eis e me achareis. E nessa noite foi o que nós fizemos, Senhor, nós Te buscamos, Pai. Nós levamos a Sua presença, ao Seu conhecimento, as nossas necessidades. Embora bem sabemos, Pai, que não havia necessidade nem de nós Te falar. Porque quando nós estamos só pensando, o Senhor já está agindo. Porque o Senhor conhece, Pai, a nossa vida. O Senhor conhece a intenção de cada coração. Então, Senhor, que nessa noite, Pai, eu possa ter a certeza que cada oração que foi levada à Sua presença foi ouvida pelo Senhor e que cada um receba segundo a sua necessidade. Derrama, Pai, Teu poder, da Tua graça, abençoa neste lar, essa casa, essa família e cada ouvinte deste programa. Consagrando mais uma vez a água no copo, transformando essa água para que todo que aquele que dela beber seja por Ti abençoado. Em nome de Jesus eu Te peço e eu Te agradeço. Que assim seja. Amém, Jesus.
2: Amém.

0: Muito bem, né? Então nós estamos nos despedindo por aqui, agradecendo ao Rafael que nos ajudou nessa noite. Nós estamos indo embora, esse programa volta ao ar na segunda-feira, se Deus quiser, a partir das 23 horas. Até lá, em nome de Jesus, um abraço a todos, um bom final de semana.
1: Agradecer o trabalho do Rafael, como o pastor acabou de falar. Um sábado abençoado a todos.

0: Hora certa.
1: Cultura meia-noite.
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1: Muito bem, estou de volta agora aqui com a segunda parte do Noturno 105,9. Já é sábado, 12 de setembro de 2026. Agora meia-noite, 3 minutos e eu dou bom dia para quem está ligado, sintonizado aqui na Cultura, integrando a Zona Sul e conectada contigo. Eu, Rafael Chaves, com maior prazer, com maior satisfação, eu vou seguir por aqui até as 2 horas da madrugada. Lembrando que agora meia-noite nós temos o Clássicos da Noite, depois a 1h30 o Amor Está no Ar e às 2 horas da madrugada Paulo Roberto Djavan chega com tudo para o programa Insônia. Já é sábado, 12 de setembro de 2026, temperatura aqui na cidade do Rio Grande, vamos atualizar a temperatura, tá uma temperatura até que agradável, né? Baixou um pouquinho agora, 13 graus, a umidade relativa do ar em 91%. Você segue participando, interagindo através do nosso WhatsApp, 991-64-7867, nosso telefone 3232-2303 para a tua participação, para pedir música, para mandar abraço, para você que está no trabalho acompanhando a nossa programação, quer interagir, interaja com a gente, para você que simplesmente não está conseguindo dormir ou vai dormir bem mais tarde, continue ligado e participe também. Deixa o teu recado aqui para nós, vai ser muito importante receber o teu recado por aqui, tá bom? Bom, agora meia-noite e 4 minutos, chegando aqui, eu vou atender nesse bloco, além do clássico da noite, eu vou atender ao David e ao Diego nessa sequência agora também, tá? Com as canções O Apaixonado, Conexão, e Marília Mendonça, Troca de Calçada. Mas antes tem...
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1: Hoje com Hit, Menina Veneno.

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0: Tá aí, Marília Mendonça, Troca de Calçada, você ouviu antes o Apaixonado Conexão e o clássico da noite de hoje com o Hit Menina Veneno. Meia-noite 18 minutos, meia-noite 18, quero primeiramente aqui, né, falar o nosso patrocinador do programa Noturno 105,9, que é o Vavá Gás e Água Mineral. 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Tá aí, outro recado especial. Antes de trazer o outro recado especial, eu quero dar boa noite pro Leomar da Capilha, que tá ligado lá no Taim, né? Ele tá dando buenas, pessoal, que é o Leomar da Capilha no Taim. Toca pra mim, Amado Batista, por favor. Tá bem, meu amigo Leomar, grande abraço, valeu pela tua sintonia, valeu pela tua participação. Quem está nos acompanhando pode mandar mensagem para cá através do nosso WhatsApp. O WhatsApp da Cultura, 991-64-7867. Manda tua mensagem de texto, manda mensagem de voz, fique à vontade para participar e interagir. Ou se não, se preferir, pode ligar para cá no 3232-2303. 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
0: 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Meia-noite e 23 minutos. Amado Batista abre a sequência.

0: Cultura Zona Sul, Beyoncé com o Halo. Você ouviu também Júlia B, Não Era Amor, e Amado Batista, Se Não For Por Amor. Meia-noite e 34 minutos, esse é o programa Noturno 105,9. 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
1: Previsão do tempo.
2: Previsão do tempo.
3: O sábado será de muitas nuvens e temperatura amena. Os ventos serão fracos, com a umidade relativa do ar em média de 90%. A mínima será de 9 graus em Rio Grande e 12 graus em Pelotas. Durante a tarde, a máxima pode chegar aos 16 graus em toda a região. Com informações do Instituto Nacional de Meteorologia, INMET.
1: Previsão do tempo.
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0: Muito bem, até as 2 horas da madrugada. Daqui a pouquinho, 1h30, tem O Amor Está no Ar. E depois, às 2 da madrugada, tem Paulo Roberto Djavan no comando do Insônia. Hoje sim ele vai trazer um especial, né? Hoje ele vai trazer um especial aqui na programação com muitas músicas legais. Daqui a pouquinho ele vai falar mais sobre esse especial que vai acontecer hoje na nossa programação ao longo do programa Insônia, que hoje é mais, tem uma duração maior, né? Vai até 5 para 7 da manhã. Tem muita coisa legal para rolar na madrugada da cultura. Tua programação viva, a programação ao vivo aqui da Cultura Zona Sul. Quero mandar um abraço pro João da Sokovski, que tá ligadinho, né? Participando da nossa programação, tá dando boa noite. Um abraço, João. Valeu pela tua participação. Aqui, boa noite, Rafael, boa madrugada, gostaria de pedir uma música com Alexandre Pires, Na Hora do Love. Olha, já temos um pedido para a Hora do Love aqui, Necessidade com Alexandre Pires. É muito boa essa música, né? Realmente cai muito bem no Amor Está no Ar, então a gente vai rodar essa música hoje. Tá bem? Ela oferece pro grande amor Jair, na quinta secção da Barra. Ela está com muita saudade, olha aí, ele tá trabalhando lá então, ô Ângela. Tá com saudade do amorzão, é? Que maravilha! A próxima música ela oferece para todos os ouvintes da rádio, para mim. Muito obrigado, querido. Um abraço, tá, Ângela? É isso aí. Bom, a Marivane também tá ligada. Ela mandou áudio aqui, né? Vamos ouvir o áudio da Marivane? Vamos ouvir. Fala aí, Marivane. Bom dia.
9: Oi, Rafael. Boa noite. Tô aqui te escutando aqui. O programa de vocês. Tô na insônia ainda, mas é cedo. Acho que tô fazendo um pouquinho de febre.
0: Olha aí.
9: Dorzinha de garganta, mas tô na escuta. Queria ouvir uma música aí com a Fafá de Belém, pode ser. Tá. O Roberta Miranda, tá? Tô na escuta. Hoje o Kleber não tá dormindo. Como eu não tô muito bem, tá na escuta.
0: Tá bem, um abraço pro Kleber, então. Marivone, muito obrigado pela tua participação, tá? E desejo pra ti melhoras, tá? Que tu te recupere logo, né? E sempre mantenha aquela energia, que eu sei que tu tem que ter uma mulher pra cima, uma mulher sempre com alto astral. Então, que tu te recupere logo, logo, tá bom, minha amiga? Um abraço pra ti, tá? Então tá, daqui a pouco a gente traz Fafá de Belém aqui a pedido da Marivone. E por aqui a gente segue com mais sucessos pra você.
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0: Essa aqui é boa, hein? Danilo e Davi.
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0: Apaga, apaga, apaga.
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0: Cultura Zona Sul, Tiaguinho Me Balançou, Fafá de Belém, Bandoleiro e Danilo e Davi, Apaga, Apaga, Apaga. Faltando agora 10 minutos para uma hora da madrugada, esse é o Noturno 105,9. Você já tem programação para esse final de semana? Ainda não? Então agora você tem, tá? Você já tinha uma programação, né? Então quem sabe muda, adia, né? Transfere essa programação do final de semana. Por que que eu tô dizendo isso? 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Meia-noite, 52 minutos.
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0: Bruno Mars e Lady Gaga. Die with Smile, aqui no nosso Noturno 105,9. Você ouviu também Ludmilla Paraíso e João Gomes, Mestrinho JP, Lembrei de Nós. Esse é o Noturno 105,9, que faz um rápido intervalo e na sequência voltamos com mais sucessos para você.
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2: Hora certa.
0: Cultura 1 e 4.
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0: Estamos de volta, 1h06, com o programa Noturno 105,9. E a gente registra agora a temperatura para você aqui, ó. Temperatura de 13 graus na cidade do Rio Grande. O sábado promete ser ensolarado em toda a nossa cidade, em toda a Zona Sul. Temperatura variando entre 11 e 16 graus, né? Então, essa é a temperatura que vai variar nesse sábado. Domingo também permanece com sol. Assim, ó, gente, pelo que eu tô vendo aqui, eu tô vendo a previsão de sábado a sábado, tá? De sábado a sábado, tem informações aqui do Instituto Nacional de Meteorologia, também Meteorologia Google, não tem previsão de chuva em todo esse período, de sábado a sábado, que dá mais de 7 dias, né? Dá 8 dias aí. Então não tem previsão de chuva ao longo de toda essa semana. E as temperaturas, claro, segunda deve ficar um pouquinho mais frio. Entre segunda e quinta-feira, as temperaturas devem ficar mais baixas na nossa região, mas depois voltam a subir a partir de sexta-feira que vem. Claro que o tempo pode mudar, a previsão pode mudar e a gente sempre estará atualizando você com as informações. Agora 1h07, tá chegando música.

0: Simone Mendes!
1: Cultura Zona Sul, Manu Batidão e Simone Mendes daqui pra sempre. Dilcinho, sou o pagodeiro e Henrique Juliano, traumatizei. Agora 1:17, esse é o programa Noturno 105,9, que tem um oferecimento de Vavá, gás e água mineral. 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
1: 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Dado o recado pra você. 1h20 agora. 105,9.
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Champagne, Geni e Mariana Fagundes, Peão Todo Tatuado, Ted Swims com Lose Control e Matuei Veig, Fica Mais Um Pouco. E eu te convido a ficar mais um pouquinho comigo, porque depois do intervalo tem O Amor Está No Ar, com as canções mais apaixonantes e emocionantes da nossa programação.

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1: Previsão do tempo.
2: O sábado será de muitas nuvens e temperatura amena. Os ventos serão fracos, com a umidade relativa do ar em média de 90%. A mínima será de 9 graus em Rio Grande e 12 graus em Pelotas. Durante a tarde, a máxima pode chegar aos 16 graus em toda a região. Com informações do Instituto Nacional de Meteorologia, IMET.
0: Previsão do tempo.
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0: Chegou o nosso último Amor Está No Ar dessa semana, com as canções mais apaixonantes e românticas da nossa programação. É o momento de respirar, suspirar e liberar todo o amor que está dentro do teu coração. Você está juntinho do seu amor, é hora de dar aquele abraço bem apertado, aquele beijo bem demorado. Às vezes falam mais que mil palavras, né? Um beijo bem demorado, um abraço bem apertado, rende mais que um eu te amo. Claro que vale a pena também dizer, né? Eu te amo, é muito bom, mas às vezes as atitudes falam mais. É isso aí, vamos lá, vamos participar, vamos mandar amor para todos os cantos. Você que está aí sozinho, que está, quem sabe, triste, chateado, não fica assim. Levanta a tua cabeça, quem sabe a pessoa que você ama está pertinho de você e você não enxergou ainda. Preste bem atenção, perceba as coisas que acontecem à sua volta, os mínimos detalhes. É isso aí, bora lá então, a gente vai trazendo e começando. O nosso Amor Está No Ar de hoje assim. Ai, meu coração.
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0: Daido, com White Flag, você ouviu também Lulu Santos, Apenas Mais Uma de Amor, e Rubas Tank com The Reason, aqui no nosso Amor Está No Ar, faltando 13 minutos para as 2 horas da madrugada. Para você que, quem sabe, está com o coração partido, talvez você precisa mudar o foco, tirar o teu foco da dor, tirar o foco da ferida. Quem sabe colocar o foco em outra coisa, não sei, a vida ela vai te conduzindo pelo melhor caminho. E se tem alguém que te feriu, tem alguém que vai te curar, pode ter certeza disso. O amor está no ar aqui na Cultura Zona Sul.
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0: Tem que ligar o microfone. Com o microfone desligado, não dá, não dá. John Legend com All of Me. E quando eu mudei o foco, música sensacional aqui no programa, O Amor Está no Ar. E quem já está quase no ar é ele, Paulo Roberto Djavan, que agora ele vai entrar para o ar, depois que ele não fizer não sei o quê, que ele está fazendo aqui, que ele está inquieto, né? Chegou inquieto aqui na emissora hoje, como sempre. Cadê? Fala, Djavan.
1: Comida?
0: Não, já foi. Por isso que tu não viu. Porque já foi.
1: Paulo Ricardo disfarçou, viu, tentou descobrir se ia sair alguma coisa aí. Acho que não saiu nada, foi embora.
0: Ah, foi embora. Ele achou que eu ia abrir a minha cartola aqui. Que eu ia abrir a minha cartola aqui e tirar uma. Não deu.
1: Não. O cara não pode também, né? Compartilhar muito, daqui a pouco o cara fica, né?
0: Fica com fome.
1: Não, fica com fome, sabe como é que é, né? O negócio. É verdade. Tudo bem, Rafael? Tudo legal?
0: Tudo bem contigo, Djavan? Tudo certo? Bem, tudo que legal.
1: Inspirado, criando algumas coisas aí. Aliás, eu tô sempre criando, né? A minha vida sempre foi assim, Rafael. Eu tava pensando nisso agora, vindo para cá. É isso que deixa a gente vivo, né? Esse lado inquieto, viu?
0: É,
1: eu tenho isso comigo mesmo, sinceramente. Eu tenho comigo assim. O meu início no rádio foi em 85 e eu me destaquei na mesa de som porque eu queria criar, entende? Eu era operador naquela época só, né? E eu queria criar, e com o material que eu tinha naquela época, eu criava as coisas, as pessoas ficavam às vezes de queixo caído, a direção e tudo mais, mas eu não queria o normalzinho, né? O trivial, né? E agora com esse negócio de inteligência artificial, então.
0: Bah, aí deu. Aí tu faz de tudo um pouco.
1: Ah, tô deitando e rolando. Tô aprendendo também, né? Tô aprendendo bastante.
0: É isso aí. A vida é um constante movimento.
1: É um eterno aprendizado.
0: É verdade.
1: É um eterno aprendizado, né? A gente tá aí.
0: Exato.
1: A gente não pode dizer que sabe tudo nunca, né? Porque a gente aprende na locução, aprende na vida, né? A gente toma umas cacetadas na vida e aprende, vai aprendendo. E tenho certeza que daqui a pouco vamos errar de novo, né? E aí vai, a vida segue, né?
0: E eu acho isso muito legal, Djavan. Agora tu falou tudo, né? Quando eu cheguei aqui na rádio há 4 anos atrás, né? Eu achava que entendia alguma coisa de comunicação. Talvez eu até entendi alguma coisa por ter prática com o público. Sim. E tal, né? E por ser sempre meu desejo, meu sonho trabalhar em uma rádio. Não uma rádio em si, vamos dizer assim, mas com a comunicação, né?
1: Sim.
0: E pelo caso do destino, eu vim parar numa rádio e eu me apaixonei pela rádio, né? Pela comunicação no rádio.
1: Sim.
0: E eu aprendi muito e aprendo todos os dias, né?
1: Claro.
0: Com todos os meus colegas. Eu afirmo isso. Eu aprendo contigo, com o Magno, com a nossa direção, com o Valerão, com a Wanda. Então a gente sempre pega um pouquinho de cada um, né? Tu vê aquilo. Eu acho que tu também tem a tua personalidade, isso é indiscutível, né? Mas eu acho que tu aprende, que tu vê que é bom, que vai se encaixar contigo, bah, tu leva pra vida e isso te aprimora e vai te desenvolvendo cada vez mais, né?
1: Não,
0: então,
1: a gente
0: eu acho bem
1: aprende,
0: legal.
1: Rafael. Principalmente na locução, que não é uma coisa assim que pareça ser tão fácil.
0: Exato.
1: Né? Principalmente a gente que faz ao vivo.
0: É.
1: Né? Gravar é outra coisa, né? Você vê a TV aí, a 99% dos programas são gravados.
0: É.
1: Então você pode errar e voltar. Nós não. Nós no rádio é um se jogar do penhasco, né? E se não segurar alguma coisa, vai que vai, né? Então é assim, uma programação ao vivo, ela é diferenciada. Então a gente vai aprendendo, né?
0: Exato.
1: Eu por exemplo, não sou nem 1% do que eu era lá alguns anos atrás, né? Que eu tinha até dificuldade de expressão para não errar. Eu fazia uma coisa muito quadrada, né? E com o tempo a gente vai aprendendo a lapidar e tudo mais, né?
0: Sim, sim.
1: Eu nunca fiz, assim, diretamente de jornalismo. Sempre a minha comunicação sempre foi musical, né? Sempre foi de produção. Sempre gostei de ficar atrás do microfone, no caso, fora do microfone, na área de produção. Sempre gostei disso, né? E é isso, a gente vai aprendendo, né? Por exemplo, como eu estava te falando alguns dias atrás, essa tecnologia, a gente teve que aprender.
0: Verdade,
1: eu tive que aprender, né?
0: Verdade.
1: Quando eu cheguei no rádio, fui treinado para trabalhar com discos, com fita cassete e tudo mais. Depois que foi mudando, a gente tem que aprender.
0: Tem que se atualizar, não adianta.
1: Isso aí.
0: E a inteligência artificial chegou para ficar.
1: Chegou para ficar.
0: Chegou para ficar.
1: Eu estava até comentando isso hoje.
0: Exato. E é bom as pessoas ficarem atentas, né?
1: Sim.
0: Claro, a gente não sabe que dimensão isso vai tomar lá na frente, né?
1: É.
0: Pode ser perigoso também,
1: muito,
0: né?
1: Perigoso. Não, já é perigoso, Rafael.
0: Já é,
1: porque assim, ó, eu estava conversando hoje com uma pessoa e a gente estava analisando as montagens que são feitas nos vídeos, aí pegando até crianças e montando vídeos, né?
0: Exato.
1: Vídeos de pedofilia com crianças. E
0: coisa.
1: aquilo ali é feito na inteligência artificial. Dá para se ligar pelo seguinte, até as pessoas prestem atenção, né? Porque a sincronia labial não é perfeita.
0: Uhum.
1: Entendeu? A sincronia labial não é perfeita. Você vê aí, você pode estar tá zapeando, tá procurando, tá vendo os stories, e às vezes aparece ali um comercial, né, de um produto. Olha aqui, não sei o quê, por exemplo, um liquidificador. Você presta atenção na pessoa que está falando, porque acima de tudo, ou é muito bem articulado o lábio, né? E às vezes a voz não casa, não é? Ou então tem um atraso, não é? Presta atenção, ou daqui a pouco você vai ouvir a mesma voz em outro personagem.
0: Exato.
1: Então presta atenção, porque tem muita enganação aí.
0: Não, e agora tu falou uma coisa, Djavaí, tem que prestar atenção realmente na internet, no Instagram, como tu disse, perfis... Né?
1: Sim.
0: Ah, de pessoas, tu acha, que pessoa linda, que maravilhosa.
1: Ah, isso aí, é verdade.
0: Né?
1: É verdade, é verdade. É inteligência.
0: E aí tu vai ver a inteligência artificial.
1: Inteligência artificial ali, você pode ver, tem ou não, vamos longe, vamos
0: aparece,
1: aí.
0: Aparece uma mulher toda bonitona lá, né? Toda...
1: Às vezes quase pelada.
0: É, exato.
1: Chega assim, ó, chega ali no limite do que o Instagram, o TikTok libera.
0: É,
1: porque
0: exato.
1: Nudes ele não libera.
0: Sim,
1: 100%.
0: Sim.
1: Tem flash, se você procurar. Procurar e você acha flash. Mas você pode ver que ali... E tem pessoas que vou dizer para ti.
0: É.
1: Né? Tem pessoas que botam comentário ali. Ô, minha linda, manda teu WhatsApp. Cara, inteligência artificial. Aquilo ali foi um cara que criou.
0: Exato.
1: Nem vou dizer que é uma mulher que criou. Pode ser uma mulher também. Mas é um cara que criou, cara.
0: E quando vê, são até golpistas.
1: Exatamente.
0: Pra se aproveitarem das pessoas, né?
1: Exato, você vai mandar ali, de repente... Ah, eu converso contigo no... No direct, não, no privado.
0: Uhum. É o direct
1: o direct
0: do Instagram,
1: né? E você está conversando com um cara ali que está a fim de mandar um golpe, né?
0: Verdade.
1: Perfeição não existe. Você pegar um vídeo de um ser humano ali perfeito, você olha, presta atenção, é inteligência artificial.
0: Exatamente. Tá aí.
1: Então, a gente tem que alertar isso, né?
0: É verdade.
1: Eu acho que você falou uma coisa muito importante, né?
0: Que tem gente que até se apaixona, né?
1: Pois é.
0: Até se apaixona.
1: Aonde a gente vai chegar? Eu acho que a gente tem que chegar alertando. Né? Alertando, porque tem muito golpe aí, né? Agora, grande parte do que aparece aí, clique aqui, clique no link. Não faça isso. Eu tenho uma conhecida que caiu num golpe agora há pouco tempo. Né? Ela tinha pouco dinheiro na conta, foi a sorte dela, né? Porque senão eles tinham limpado tudo que ela tinha na conta.
0: Que
1: ela ficou nervosa e não sei mais o quê e caiu num golpe.
0: Tem que ficar atento. Bom, Djavan, hoje o Insônia tem um tempo maior e é hoje o especial. É hoje.
1: Eu ouvi tu falando. Pois é hoje sim.
0: É hoje.
1: O nosso especial de cantores brasileiros que gravaram em inglês.
0: Que legal.
1: Você
0: e foi tema da nossa conversa aqui, né? Um dia desse da semana.
1: Se você ouvir um pedaço antes do sono, nem que seja 2 minutos... Você vai se surpreender com alguns que você nem imagina que gravaram em inglês.
0: Que coisa, olha aí, ó, que maravilha, bom demais. Que horas que entra no Insônia?
1: Às 3 horas.
0: Ah, tá, vou botar pra despertar o meu relógio.
1: Tem um cara que é o tecladista do Roupa Nova, Fegali, ele é muito famoso, ele faz muito solo no Roupa Nova, e ele gravou uma música em inglês, você jura que é o cara lá dos stages. E fez sucesso na época, foi tema de novela.
0: Que legal. Djavan, bom programa pra ti.
1: Muito obrigado, um grande abraço pra ti. Tu volta quando?
0: Eu volto domingo a 1 da tarde na programação.
1: Tarde.
0: Uma da tarde. A tarde vai ser comigo domingo.
1: E segunda vai estar por aqui?
0: Segunda estou por aqui ainda.
1: Então,
0: segunda
1: tá,
0: e terça.
1: A gente se encontra
0: na segunda-feira. Já é terça, na verdade, né?
1: Já é terça.
0: Terça-feira, exatamente.
1: Valeu.
0: Então tá, Djavan, um grande abraço pra ti. Bom programa, bom trabalho.
1: Obrigado.
0: E pra finalizar, eu vou deixar aqui pedido da nossa ouvinte Ângela, que ofereceu pro maridão. Tá com saudade do maridão. O maridão deve estar trabalhando essa hora. E aí ela ofereceu para ele Alexandre Pires Necessidade. E com essa a gente fecha o programa. Tchau, tchau, gente. Até domingo. Eu volto na programação domingo à 1 da tarde. Tchau, tchau.

Muito bem, estamos chegando. Hoje é sábado, sabadabadou. Que maravilha, hein? Dia 12 de setembro de 2026. Chegou o sábado, hein? Último Insônia da semana. E vamos fechar com chave de ouro, com certeza, né? Porque hoje, olha, hoje eu posso dizer que o programa tá demais. Tá maravilhoso. Sempre que tem aquele início embalado que você já sabe, né? E depois, aí pra você, às 3 horas, tem um especial que eu venho anunciando, o Rafael também, vem dando uns toquezinhos legal.

0: Certa.
1: 2h14, bom dia. 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
1: Maravilha, esse é o Insônia, hein? Insônia de sábado aqui na 105,9. É a tua rádio, com certeza, sempre o melhor para você aqui ao vivo, né? Você teve aí a participação, né, e a comunicação do Rafael Chaves no noturno, né, começando, esquentando a tua noite e o um pedaço da madrugada. E agora na madrugada a gente segue até 6 horas e 50 minutos. É isso aí, hoje vai com tudo o nosso programa, né? Até mais tarde, você ligado aqui na melhor programação. Já começamos com o Yves LaRocque, Rise Up, 2h19, bom dia!
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1: Bom dia!

0: Madonna, Everybody, fechando essa sequência aqui do nosso programa Insônia. 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E no próximo domingo tem Matiara da Cultura, imperdível, hein? Agora 2:39, daqui a pouquinho tem mais sequência nacional pra você aqui no Insônia.
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2: Previsão do tempo.
3: O sábado será de muitas nuvens e temperatura amena. Os ventos serão fracos, com a umidade relativa do ar em média de 90%. A mínima será de 9 graus em Rio Grande e 12 graus em Pelotas. Durante a tarde, a máxima pode chegar aos 16 graus em toda a região. Com informações do Instituto Nacional de Meteorologia, INMET.
1: Previsão do tempo.
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0: Claro que é o Insônia, agora 2:43. Vem junto comigo, vamos lá. Você liga, participa, interage aqui na programação, dá o seu alô aqui pelo 3232-2303. Daqui a pouquinho tem brasileiros que gravaram em inglês em seguidinha. Mas a gente balança agora, antes de ouvir, né? Vamos ver quem está na linha antes do Cinema Gal. Alô?
10: Bom dia.
0: Bom dia, Zeferino. Tudo bom, Zeferina?
10: Tudo bom.
0: Vamos ouvir, tudo bem. Vamos ouvir o Magalito?
10: Não, isso mesmo.
0: Pra quem tu vai mandar?
10: Pra todos, pra ti.
0: Um abração pra ti, uma boa madrugada, viu? Tem muita coisa boa hoje.
10: Pra ti também, ótima madrugada.
0: Valeu, agora sim. Sidney Magal, Me Chama Que Eu Vou, bom dia.
11: Paulo Roberto de Javan.
0: Até 6:50, vamos juntos aqui no nosso programa
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0: Bom demais, hein? Roupa Nova, Whisky a Gogô. Antes, Barbarella, Só Uma Canção. Elisângela, pertinho de você. Sidney Magal, Me Chama Que Eu Vou.
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0: Pio Box, Papo de Jacaré. E logo, logo tem pra você aqui o especial da madrugada de hoje.
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0: Radio Box aqui na programação Papo de Jacaré. Intervalo, vem aí em seguidinha, tem mais Insônia.
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0: São 3 horas e 2 minutos. Bom dia.

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4: 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Vamos embora então com o nosso Insônia. Vem aí em seguida o especial da madrugada. Alô Antônio, grande abraço, hein? Alô você que tá ligado à nossa programação, grande abraço, obrigado pelo carinho. Logo depois do nosso especial da madrugada, né, vai ter aí para você curtir um espaço, né, destinado ao samba rock, né? É isso aí, vamos. Hoje tá bom, hoje o programa tá demais, né? É isso aí. E vem aí Thomas William Standen, ou mais conhecido como Terry Winter, né? Começou a cantar ainda nos anos 60 em português sob o nome de Tom Standen, mas foi como Terry Winter que ficou mais famoso no Brasil com esse hit que eu vou abrir aqui, os cantores brasileiros que cantam em inglês, né? Lamentavelmente faleceu em 98. Para começar o nosso especial da madrugada, vem aí.
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4: Terry Winter com Summer Holiday. Bom dia, bom dia.

Brasil! É verdade, especial aos brasileiros que cantavam em inglês. Terry Winter, e vai, olha, Terry Winter vai aparecer de novo aqui, hein? Fica no aguardo aí. E o Tony Stevens, quem é? Tony Stevens é o famoso, inesquecível, já na saudade, Jessé. Música linda, hein? If You Can't Remember.

0: lá nos anos 70. Ele assinava como Tony Stevens, depois estourou em todo o Brasil com Porto Solidão. Você ouviu aqui o Tony Stevens, ou o nosso querido Gessé. 13h17 na Cultura. E esse cara aqui é o tecladista do Roupa Nova. Richard Young, Fegali, Rainy Day, tema de novela, hein? Brasileiros que cantavam em inglês. Aqui no nosso Insônia.
1: Brasil!

roupa nova, né? Um tecladista. Muito simpático, né? Comunicativo. É o nosso programa Insônia. Sempre diferente pra você. E esse aqui quem é? Esse aqui é o grupo Sunday. Música linda, hein?

0: Legal demais, né? Sunday, I Gonna Get Married. Temos aqui, né, um dos fundadores da banda, Hélio, tá participando com a gente, Hélio Costa.
1: Eu comecei cantando com uma banda chamada Mustangs, que era uma banda como todas. Primeiro, na época, não era banda, era conjunto, né? Ninguém falava banda. Os conjuntos da época, todos eles cantavam músicas em inglês, músicas internacionais, em geral músicas rápidas, mais roqueiras, coisas da época. E a gente gravou vários discos assim, com o que a gente chama de cover. Cover era aquela tentativa que uma banda fazia de gravar músicas que ainda não haviam saído para o público no Brasil, que a gente conheceu através de amigos que traziam discos de fora, ou a gente via paradas e sucessos de fora e percebia que determinadas músicas todo mundo gostava e não podia comprar porque a gravadora no Brasil ainda não havia lançado, às vezes não lançava nunca.
0: Tá aí.
1: E a gente usava esse gap, né, esse espaço. E a gente gravava da melhor forma possível, tentando copiar o original. E esses compactos, para quem não sabe, compacto é aquela coisa pequena, redondinha, assim, feita de vinil.
2: Precisa explicar.
0: É isso aí, né? Então tá aí o depoimento do Hélio Costa, não é? É ele que é um dos fundadores aí da banda Sunday. Falando em banda, essa aqui vendeu mais de 1 milhão de cópias. Ficou muito mais conhecido depois também que o Ney Matogrosso fez uma versão, né? Mais Likes and Reflections. Inclusive, muitas bases, né, das músicas que você ouviu aí tem Likes and Reflections tocando. Vamos ouvir Tell Me Once Again, nos brasileiros que cantavam em inglês, aqui no nosso...
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0: nos anos 80, depois voltando, né? Há poucos anos aí, Like Reflections fez grande sucesso. Mas essa aqui se mantém até hoje. Lamentavelmente, o vocalista e fundador já faleceu, que é o Hélio Santos Esteban. Mas desde 69, a gente ouve falar dessa banda maravilhosa que é os Folhas. Segue assim o nosso espaço bem brazuca, só que internacional.
1: Brasil!
0: Bom dia. Folhas, Forever. Tá gostando? Então dá volume aí.

0: Esse solo é maravilhoso, né? Aliás, o sax é maravilhoso, né? Bem tocado, olha, eu vou te dizer, né? Alô, Andrezinho do sax! Esse meu amigão aqui da cidade, né? Muito bem, essa música do Folha, eu não sei porque que não esticaram mais essa parte aí do sax, né? Eu já fiz uma montagem uma vez e estiquei mais sax. De tão bom que é essa parte solo desta música maravilhosa dos Folhas. Brasileiros que cantavam em inglês. Daqui a pouquinho tem mais, hein? Depois do intervalo. Bom dia!
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2: Previsão do tempo.
3: O sábado será de muitas nuvens e temperatura amena. Os ventos serão fracos, com a umidade relativa do ar em média de 90%. A mínima será de 9 graus em Rio Grande e 12 graus em Pelotas. Durante a tarde, a máxima pode chegar aos 16 graus em toda a região. Com informações do Instituto Nacional de Meteorologia, IMET.
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0: Vamos em frente com o nosso Insônia especial hoje da madrugada com cantores, né, que gravaram em inglês, cantores brasileiros, né? Usavam pseudônimos aí, né? Você já ouviu vários aqui nessa primeira meia hora, um pouquinho mais de meia hora, né? E agora vamos com a segunda parte. Olha, eu acho que vai faltar, né? A gente vai ter que fazer a segunda edição em breve aqui, né, desse especial que está fazendo grande sucesso. O pessoal está aí gostado bastante aqui, né? Minha amiga Vera Regina e Edinho chegando.
9: Fala, fala. Bom dia, Djavan. Bom dia a toda a galera que está na escuta. Estou escutando aqui o Gessé. Tá bom, Djavan. Todas as músicas tão boas. Obrigado, uma boa noite, que Jesus te abençoe e te dê muita força para te fazer o nosso programa, que Jesus te proteja.
0: Amém.
9: Toda a galera.
0: Obrigado,
9: querido. Galera, Regina e Edinho, estamos aqui escutando.
0: Valeu, um abraço.
10: Bom dia, Jalá.
0: Bom dia, bom dia. Pois é, o GCE, né, que cantou lá no início da programação, né? E agora vem mais um aqui, na nossa programação dessa madruga.
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0: Ele fez grande sucesso, faz até hoje, virou galã. Mas ninguém sabia naquela época que Mark Davis era o Fábio Júnior. Don't Let Me Cry. Vamos ouvir. Mark Davis ou Fábio Júnior.

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Seguimos em frente com cantores brasileiros que gravaram em inglês aos anos 70, hein? 13h42, esse aqui é muito conhecido, já nos deixou. A dupla maravilhosa, grande sucesso, né? A gente escuta uma música deles e se emociona. Programa Insônia. Tô falando do Christian.

Tá aí o Christian, na saudade já, hein? Da dupla Christian Ralph. Don't Say Goodbye. E a próxima que você vai ouvir aqui é do Maurício Alberto. Sabe quem é? Morris Albert. Mais conhecido como Morris Albert, ele gravou Feelings, né? E lamentavelmente, né, seguido aí de uma investigação e tudo mais, Feelings foi acusada, né, de ser um plágio de uma música francesa. Vamos ouvir esse grande sucesso que vendeu mais de 10 milhões de cópias.

várias músicas aí, Morris Albert, X-Mael, Conversation, tantas outras aí, né? Meio que se desgostou da carreira depois de ser acusado de ter plagiado a música, né? 3h49 na Cultura. E esse aqui é o grande produtor de trilhas, de novelas e tudo mais, Otávio Augusto Fernandes Cardoso, ou Pete Dunaway.

Sonsaço pra você aqui do Fit Dunaway, Otávio Augusto, Every Fine. Você está acompanhando o nosso especial da madrugada hoje, deste sábado, dia 12 de setembro de 2026. Edward Cliff, ou Giancarlo, era da Jovem Guarda, deficiente visual, mas que cantava demais. Night of September. Vamos ouvir.

Eduardo Cliff aqui na programação. Giancarlo, falecido em 12 de julho de 2013. Também fez muito sucesso na Jovem Guarda, né? 3 horas e 56 minutos aqui na Cultura Zona Sul. E o próximo que eu vou tocar agora, o pessoal confunde muito com Don McLean, né? Mas é Dave McLean, né? Ele fez grande sucesso também, né? Inclusive, tem uma gravação com o Dalvan, uma das últimas dele. Ele faleceu em 2023, com 79 anos. Vamos ouvir aqui na programação José Carlos Gonzalez ou Dave McLean. Me and you.

0: 13h59, para de driblar as gravadoras. Cantores brasileiros gravavam em inglês, mudavam seus nomes, né? Constantemente. E era isso lá nos anos 70, né? Aí o Dave McLean, Me and You. E agora vem chegando Carlos Alberto de Souza. Vamos ouvir? Mais conhecido como Paul Denver, Hand and Memories. Alô, Marcos Franco, grande abraço, bom dia. Mais uma, hein? E você jurava que era americano cantando, hein? Os brasileiros que cantavam em inglês, na década de 70, hein? Acho que vou ter que fazer a segunda edição, hein? Será? 4 horas.
1: Brasil!
0: Viva o Brasil, hein? Só no Brasil tem isso, hein? Bom dia.

Maravilha, hein? Esse é o nosso Insônia do jeitinho que você gosta, hein? Sempre trazendo o que é bom pra você na madrugada. Diferentão, hein? Diferentão. Paul Denver, Hand Memory. Lembranças da chuva, hein? Chuva e lembranças. Agora eu vou tocar o último pra encerrar aqui. Uma das que eu mais gosto. Desde guri, eu gosto dessa música. Melodia maravilhosa, vocal sensacional. Se destaca pela dupla que, lamentavelmente, já faleceu. Tô falando do grupo Manchester. My Dear. Encerro nosso especial da madrugada com brasileiros que cantavam em inglês. Brasil! Viva o nosso país, né?

0: My Dear com Manchester. Fechando o nosso especial da madrugada.
1: Brasil!
0: É verdade, são brasileiros cantando em inglês. E você curtiu aqui, né? Durante uma hora no nosso Insônia, nesse especial da madrugada deste sábado. 4:08 já, hein? Daqui a pouquinho tem música brasileira pra você aqui na programação brasileira, cantada por brasileiros na língua brasileira. É verdade. 4:08 já volto.
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0: 4:08.
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Maravilha, este é o nosso Insone. 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Vamos juntos aqui na nossa programação essa madrugada. São 13 graus, tá marcando agora, né? 13 graus agora aqui na cidade do Rio Grande. Não marca chuva para hoje, marca muito sol para hoje, para amanhã e para segunda-feira. Para a semana toda aí, hein? Que maravilha, né? Muito bem. E o samba rock surgiu no final da década de 50, nos bailes da periferia de São Paulo, impulsionado pela comunidade negra urbana, né? Antes de se consolidar como gênero musical de estúdio, ele nasceu puramente como um estilo de dança nos tradicionais bailes black. E alguém a gente vai ouvir agora. Grandes nomes da música vão fazer a sua presença aqui no nosso programa, trazendo o samba rock. E já começa assim com o trio Mocotó. Não adianta. 4h13, essa é boa demais, hein? Bom dia. Até as 6h50, você se liga no nosso Insônia. Curta comigo aí, vamos lá. Bom dia.

0: Wilson Simonal aqui, Zazueira, Doris Monteiro, é isso aí. Trio Mocotó não adianta.
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0: Branca de Neve, Nego Dito. O melhor do samba rock pra você aqui. Já começar muito bem o seu sábado, hein? 4 horas 23 minutos. Vamos junto.

0: Aí o ritmo, bem lá de São Paulo, hein? Samba rock tomou conta do Brasil, né? Pra quem não sabe aí, pra quem não tá ligando, né? O ritmo é aquele que o pessoal dança tipo rock lá dos anos 60, né? Rockabilly. Dança, né? Fazendo evoluções e tudo mais. É bom demais, né? E tem a guitarra como a base, né? 4 horas, 30 minutos, 4:30. Seguimos assim com Quem Sabe Faz ao Vivo. Para encerrar esse espaço do Samba Rock, 16 toneladas.
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1: Maravilha, esse é o nosso Insônia, fazendo aí o clima da tua madrugada. 16 toneladas, vem chegando o Zé da Querência.
2: Bom dia, meu amigo Djavan, bom dia para todos os ouvintes da Rádio Cultura Zona Sul. Temos aí,
1: escutando
2: essas músicas aí, pode crer. Meus parabéns aí, Djavan, tô contigo no afro. Dali, pique, pique, pique. Bom dia para todos e fico com Deus aí. Bom sábado.
1: Valeu, meu amigo Zé. Um abração, tudo de bom, né? Sempre participando com essa energia boa, né? É isso aí. 4 horas e 33 minutos. Daqui a pouquinho tem mais música para você. É o Insônia.
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4: Previsão do tempo.
5: O sábado será de muitas nuvens e temperatura amena. Os ventos serão fracos, com a umidade relativa do ar em média de 90%. A mínima será de 9 graus em Rio Grande e 12 graus em Pelotas. Durante a tarde, a máxima pode chegar aos 16 graus em toda a região. Com informações do Instituto Nacional de Meteorologia, INMET.
3: Previsão do tempo.
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Maravilha, vamos dando sequência aqui ao nosso Insônia, agora 4 horas 37 minutos. Um abraço para Fabiano Correia. Fabiano Correia está trabalhando, né? Está lá na Portugal, no condomínio da Portugal, né? Com o Honda Eros. Aí, olha aí, rapaz, um abração, hein? Tudo de bom, né? Um de qual eu vou ficar devendo, né? Vou ficar devendo que eu já toquei a parte do sambão aqui. Mais tarde talvez eu rode, né? Vamos ver se dá pra tocar. Senão eu vou tocar outra pra ti, tá bom? Um abraço aí todos os guerreiros e guerreiras, né? Vigilantes da cidade. Esse é o recado aqui do Fabiano Correia, né? Um sábado abençoado pra todos. Valeu, meu irmão. Um abraço pra ti, hein? Tudo de bom. Um bom trabalho pra ti e para o Eros. E vamos trazendo mais música. Agora vem Fagner, Deslizes. Mais uma sequência para você aqui.

0: Insônia, você ouvindo de Augusto, aguenta coração. Joana, amanhã talvez. Fafá de Belém, amor cigano. Fagner Deslizes. Um abraço para você que está acompanhando o nosso programa nessa madrugada de sábado. Até 6 horas e 50 minutos. Vamos juntos.
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0: Pepeu Gomes, Mil e Uma Noite de Amor.
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0: 4h55.

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1: É verdade, agora 5 horas, 6 minutos. Você ligado aqui na programação da Cultura. Um abraço para os amigos aí que vão para o trabalho, né? Um abraço para você que vai para o descanso, né? Muito obrigado pela audiência, pelo carinho de sempre aqui, o pessoal que está ligado sempre na Cultura Zona Sul. Vem aí, vai mais uma super sequência que começa com essa aqui, ó. Adrian Gurvitz com Classic.

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1: Previsão do tempo.
2: O sábado será de muitas nuvens e temperatura amena. Os ventos serão fracos, com a umidade relativa do ar em média de 90%. A mínima será de 9 graus em Rio Grande e 12 graus em Pelotas. Durante a tarde, a máxima pode chegar aos 16 graus em toda a região. Com informações do Instituto Nacional de Meteorologia, INMET.
0: Previsão do tempo.
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Vamos em frente com o nosso programa. Agora são 5 horas e 36 minutos. Um abraço para o Marco Lousara, tá ligado com a gente aqui no nosso programa. Também o Cássio Cruz de Pelotas, Luiz Fernando Miranda. Um abraço e bom dia. 5h36, seguimos cantando agora com Ferrugem, Apagar. Bom dia.

Leci Brandão, Só Quero Te Namorar. Raça Negra e Rafa Bandeira, Tá Confundindo. Alexandre Pires, Fala. Sorriso Maroto, 80 anos. Ferrugem Apagar. Temperatura de 12 graus aqui na cidade do Rio Grande. Bom dia. 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Amor e fé.

0: Hora certa.
1: 6 horas.
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0: Muito bem, tá ligado aqui na programação da Cultura neste sábado, dia 12 de setembro de 2026, momentos finais do nosso Insônia. O programa aqui começa às 2 e todo sábado vai até 6h50, né? Levando muita música para você ao vivo aqui. Olha, atenção, é hoje e amanhã, hein? 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É isso aí, né? E você acompanhando a Cultura Zona Sul. Gustavo Lima, retrovisor, música bonita pra você. Bom dia!
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0: O Fim do Eco, Erasmo Carlos. Alô, Fabiana, grande abraço, beijo pra ti, Fabiana. Um ótimo sábado, né?
1: Ele me atende.
0: Boa folga, boa folga. 6h29, antes foi Daniel pra Ser Feliz. Roupa Nova, Noites Traiçoeiras. Fé, Roberto Carlos. Acredita, versão lá de 74. Gustavo Lima, Retrovisor. Você ligado aqui no nosso Insônia, desde as 2 horas, levando música boa pra você. Bom dia.
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3: Previsão do tempo.
4: O sábado será de muitas nuvens e temperatura amena. Os ventos serão fracos, com a umidade relativa do ar em média de 90%. A mínima será de 9 graus em Rio Grande e 12 graus em Pelotas. Durante a tarde, a máxima pode chegar aos 16 graus em toda a região. Com informações do Instituto Nacional de Meteorologia, INMET.
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Agora são 6 horas e 34 minutos. Valeu, Marco Lousado. Um abraço pra ti, hein? Tudo de bom, um bom sábado. Alô, Zé da Querência. Grande abraço. Quer ouvir aqui o Zé Ramalho? Já vai chegar o Zé Ramalho, hein? Também tá ligado com a gente o Daniel Oliveira. Um ótimo dia pra ti, Daniel. Tudo de bom aí, um ótimo sábado pra todo mundo. 6 horas e 34 minutos. Vem aí as últimas de hoje. E o Zé Ramalho começa mais uma sequência. 6 horas e 35 minutos. Aqui na Cultura 105,9.

0: Tá legal então, você ouviu aí Orquestra da Terra.
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0: Rei do Gado, tema. O Edson tá ligado com a gente da padaria Pote Mel. Ele pediu pra ouvir aqui, claro, Rita Lee. Nesta manhã de sábado, mania de você. 6 horas, 40 minutos.

Bruno Mars, Lady Gaga aqui, Die Or Smile. 6h48, estamos encerrando o nosso Insônia deste sábado, dia 12. Agradecendo a super audiência. Obrigado pelo carinho, pela interatividade. Que tenham um ótimo final de semana. Um sábado maravilhoso, um domingo sensacional. Não esquece que amanhã tem Matiara da Cultura no Parque Marinha. 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Você é convidado. 6h49, para encerrar, Marisa Monte, seu Jorge Flor, quer melhorar. Grande abraço, tchau gente, até segunda-feira.

0: Hora certa.
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5: Agradeço a Cristo Jesus, o nosso Senhor, que me tem dado forças para cumprir a minha missão. 1 Timóteo 1:12. Uma vida de gratidão. Você sabia que existe o Dia da Gratidão? No Brasil, ele é comemorado em 6 de janeiro. Porém, internacionalmente, o Dia da Gratidão é celebrado em 21 de setembro, daqui a poucos dias. Mas precisamos de um dia específico para exercer a gratidão? O apóstolo Paulo, na carta escrita a Timóteo, percebeu que todos os dias são oportunidades para agradecer. Ele afirmou assim: agradeço a Cristo Jesus, o nosso Senhor, que me tem dado forças para cumprir a minha missão. Eu lhe agradeço porque ele achou que eu era merecedor e porque me escolheu para servi-lo. Ele fez isso apesar de eu ter dito blasfêmias contra ele no passado e de o ter perseguido e insultado. O próprio apóstolo reconhecia que não era merecedor de tudo o que recebeu. Tudo era graça divina. Assim ele continuou: meu Deus teve misericórdia de mim, pois eu não tinha fé, e por isso não sabia o que estava fazendo. 1 Timóteo 1:12 a 13. Paulo agradece a Deus por ter recebido a fé em Jesus Cristo. Cristo veio ao mundo para salvar os pecadores, dos quais Paulo se reconhece como o pior. Você já parou para pensar sobre isso? Você já agradeceu a Deus pelo perdão? Por ser chamado de filho e filha do Senhor, por ter recebido a fé? Não precisamos de um dia específico para exercermos a gratidão, mas podemos agradecer todos os dias de nossa vida. Lembre-se da maior bênção que você já recebeu da parte do Senhor, a fé em Jesus Cristo. Jesus morreu na cruz e ressuscitou para garantir o presente da vida eterna. Agradeça! Oremos. Ó Senhor, agradeço-te pela fé que semeaste em meu coração e que diariamente tem me alimentado e fortalecido, mesmo eu não sendo merecedor do teu amor. Em Cristo. Amém.
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1: Previsão do tempo.
2: Previsão do tempo.
3: O sábado será de muitas nuvens e temperatura amena. Os ventos serão fracos, com a umidade relativa do ar em média de 90%. A mínima será de 9 graus em Rio Grande e 12 graus em Pelotas. Durante a tarde, a máxima pode chegar aos 16 graus em toda a região. Com informações do Instituto Nacional de Meteorologia, INMET.
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0: hora certa.
1: Cultura, 8 horas.
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0: Muito bom dia, Rio Grande, muito bom dia, Zona Sul. Começando mais um programa Cultura Gaúcha, aqui na tua Rádio Cultura Zona Sul, 105,9 FM. Estamos localizados na Avenida Buarque de Macedo, número 650. Temos aí então, hoje temperatura 13,6 graus, aqui pela cidade de Rio Grande. 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Muito obrigado então a Wanda Leite e o Valerão, os diretores da Rádio Cultura Zona Sul, por abrir as porteiras aqui do rancho da rádio, né, tchê? Para que a gente pudesse trazer para nossos ouvintes a verdadeira música gaúcha, um programa de informação, de cultura, né? E de conteúdo aqui, conteúdo gaúcho para essa gurizada aí que está nos escutando, o pessoal que está sempre ligadito conosco. Então, muito obrigado aí por estar sempre conosco, nossos ouvintes. Muito, muito, muito obrigado por mais um sábado estarem conosco. E o nosso WhatsApp para tu mandar o teu recado, pedir a tua música, é o 53 991 64 7867 991 64 7867. É o nosso WhatsApp aqui da rádio. É só tu mandar aí teu recado, né? E pedir a tua música. Como já escutaram, né, tchê? No meio rouco, minha voz não tá ajudando muito hoje. Ontem nós estivemos lá pro Pedro Osório.
1: Cheio, não é só tu.
0: Bom dia, Antônio.
1: Bom dia a todos aí. Bom dia a toda essa gauchada que tá nos ouvindo. Cheio, o troço tá pegando, né? Na voz.
0: É, não tá mole, né? Mas faz parte, né? Faz parte do processo aí. Mas estamos louco de faceiro, a gente é muito felizes aí por estar acontecendo mais uma semana Farroupilha, né? Tivemos o acendimento da chama lá na Praça Tamandaré, junto ao monumento túmulo do general Bento Gonçalves da Silva, no dia de ontem, às 10 horas da manhã. Depois foi aceso também na Câmara de Vereadores, dando início então, né, oficialmente a... Nem dá pra dizer que é semana Farroupilha, é o mês Farroupilha, graças a Deus, gente. Já tivemos o desfile da quinta no domingo passado. Hoje tem o desfile lá no cassino, Ela, Luzes e Patas. Também amanhã tem o desfile no Povo Novo. Depois, dia 20, o desfile no centro de Rio Grande. E acabando, então, encerrando as festividades Farroupilhas, no dia 27, o desfile lá no cassino. Tá bueno? Tchê, mas vamos chegar com música que já estamos falando demais, né, tchê? Vamos começar o programa hoje com uma música que eu gosto muito, né? Quando Alguém Vem na Estrada. Essa aí que tem uma letra de Gujo Teixeira e gravada aí por Luiz Marenco e Jair Terres. Participou também da 14ª edição do Reponte da Canção Nativa, realizado em 1998, no município de São Lourenço do Sul. Reponte, um festival conhecidíssimo já de todos, né? Principalmente da gente aqui que faz parte da região. Anos mais tarde, em 2002, foi gravado um disco duplo ao vivo lá no Enarte, em Santa Cruz do Sul, né? E 2020 foi regravada, então, pela dupla, o Luiz Marenco e também o Jari Terres, num álbum que eles lançaram aí, que se denominou Anda Pago. Vamos escutar, então, com eles, quando alguém vem na estrada. E logo depois, outra música aí que faz parte da nossa cultura gaúcha, né, tia, que é a Bailanta. Bailanta aí que tem a letra de Anomar da Nube Vieira e foi gravada no disco Na Essência, lançado no final de 2019, em comemoração aos 20 anos da dupla César Oliveira e Rogério Melo, que são grandes parceiros aí do Anomar da Nube Vieira. Tá bom? Então vamos escutando aí essa música aí pra levantar o salão, o pó do salão, né, tia?
1: Tá certo.
0: Ah, não, a Bailanta véia, tia, é... O pessoal que tá com disposição essa hora da manhã já dá, pode arredar o sofá lá e atracar ali no cabo da dança aí, que essa aí é pra despertar mesmo. Tá bom? Então, quando alguém vai na estrada e logo após, Bailanta.

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0: Tá, Boinete, voltamos por aqui com o programa Cultura Gaúcha na tua Rádio Cultura, Zona Sul 105,9 FM. Estamos ao ar todos os sábados das 8 às 10 da manhã, trazendo o melhor da música gaúcha, da informação, da cultura e de conteúdo gaúcho, né, tchê? Então fique ligadito aí que daqui a pouco a gente chega com mais informações sobre as festividades e a programação aí da Semana Farroupilha. Temos grandes eventos da rádio também, né? E hoje, inclusive, temos uma entrevista aqui também com uma jovem aí, menina, que parece que tá gineteando, né, tia? Anda gineteando e representando muito bem a nossa cidade aí, né? Uma guria corajosa, uma barbaridade. E tá participando, né, dos rodeios aí na gineteada. Mas daqui a pouco a gente traz mais informação. Mandar um grande abraço aí ao nosso amigo ouvinte, Edson Tavares, né, ligadito sempre conosco, mandando um abraço para sua filha Safira, a neta Alice, a irmã Rosane, cunhado, irmãos, filhos e ouvintes da rádio. Nosso muito obrigado aí ao Edson Tavares. Também chegando mensagem agora do nosso amigo Luiz Antônio, que é outro ouvinte que está sempre ligadito conosco. E da mesma forma, a Simone Severo, que todos os sábados está com o radinho ligado lá nos ouvindo, né, tchê? Um grande abraço para vocês aí. Muito obrigado pela audiência, sempre. Tá bueno? Mas, Antônio Velho, nós estamos com um tempo curto agora com esse negócio, essa propaganda eleitoral.
1: É.
0: Né? Então, deu uma encurtada aqui no nosso horário de programa. E a gente vem chegando, não podemos falar muito, temos que tocar mais música, né, tchê? Então vamos rodar agora para vocês aí que estão nos escutando a música Disposto, uma música aí nativista e regional, né? É, lançada em 2019 pelo grupo Os Chacreiros. Os Chacreiros aí que é esse grupo lá do Alegrete, né? Que tem na composição, é um trio, né? O Gerson Brandolte, que é um grande radialista também. O Cristiano Fantinello e também o Beto Vila Verde.
1: Baita trio, né?
0: Baita trio, né, tia? O Cristiano é um baita cantor, é baita intérprete, já campeão de vários festivais. Também já recebeu várias premiações como melhor intérprete de festival. O Gerson Brandotti, cantor também e um baita radialista e... Não sei se pode dizer humorista, né, tia, mas ele tem um quadro humorista aí nas redes sociais aí que, né, que é bem, bem interessante. E o Beto Vilaverde, que é o gaiteiro de mão cheia, né, tia? Um baita gaiteiro aí. Então esse trio aí montaram Os Chacreiros, que vai trazer agora pra nós, então, a música Disposto.
2: E vamos atracar a música no meio dessa prosa, pois já vem clareando.

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3: Hora certa.

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10: Previsão do tempo.
11: O sábado será de muitas nuvens e temperatura amena. Os ventos serão fracos, com a umidade relativa do ar em média de 90%. A mínima será de 9 graus em Rio Grande e 12 graus em Pelotas. Durante a tarde, a máxima pode chegar aos 16 graus em toda a região. Com informações do Instituto Nacional de Meteorologia, IMET.
9: Previsão do tempo.
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0: Tá bom, né, tia? Voltamos por aqui com o programa Cultura Gaúcha na tua Rádio Cultura, Zona Sul 105,9 FM. Estamos localizados na Avenida Buarque de Macedo, número 650. E o nosso WhatsApp para tu mandar a tua mensagem é o 53-991-64-7867. 991-64-7867. 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
1: É só querer que dá, né?
0: Mas Deus livre-te. 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Quem tá aí, Antônio, pra gente mandar um abraço, né, tia?
1: Tia, nós temos um abraço aqui para uma galera aqui.
0: Carlos Curs, lá por Pelotas, nos escutando. Um grande abraço aí, lá no bairro Fragata, né? Ele que também é um ouvinte assíduo, tá sempre ligadito conosco, né? E de ouvido, de orelha em pé, que nem diz o outro, né, tia? Mandar um grande abraço também, Maria Bastos, também conosco por aqui. Um grande abraço, Gaúcho da Fronteira, quer escutar? Tá bueno.
1: Daqui a pouquinho tu já...
0: Daqui a pouquinho nós já vamos sampalhar, né, tia? Com as duas folhas. Luiz Fernando Miranda também conosco, sempre ligadito conosco, muito obrigado. O Totone Carroceiro lá de São José do Norte também ligado, diz que ninguém conhece ele por Luiz Antônio, só por Totone Carroceiro, é isso?
1: É isso aí.
0: Ah, agora sim, um grande abraço aí que também pediu, Palco da Cavaco, né? Totone que sempre pede essa música aí e a gente nunca consegue rodar porque sempre tá no final do programa. Hoje ele chegou certo, ser dito no mais, né, tia, pediu, hoje nós vamos rodar pra ele, então. Tá bueno? Tem uma gente que pediu, acho que... Música do Gaúcho.
1: A Rejane, do Barro Duro.
0: Ô, Rejane do Barro Duro também pediu uma com o Gaúcho da Fronteira, vamos isso rodar aí. Então pra vocês daqui a pouquinho, né, tia? E alguém pediu Querência Amada. Vamos ver, acho que foi aqui o Luiz Fernando, se eu não me engano. Não foi Luiz Fernando. Não pediu.
1: Alguém pediu Querência Amada.
0: O Edson pediu Querência Amada.
1: Foi, o Edson.
0: Então nós vamos atender alguns pedidos por aqui, né? e daqui a pouquinho a gente tá de volta, mas vamos lá. Querência Amada aí, que é uma das músicas gaúchas mais conhecidas, né, por todo o Brasil, inclusive, né? Temos aí cantores e artistas a nível nacional que cantam Querência Amada há bastante tempo. E aí, quando eles vêm fazer show aqui pelo estado, eles fazem questão de cantar essa música aí, né? Essa música aí que tem a composição do grande Teixeirinha, lançada primeiramente em 1975. Tu não era nascido, né?
1: Eu acho que não. não era nascido?
0: Foi o ano que eu nasci. Provavelmente foi antes de eu nascer, porque eu nasci em dezembro, né? Sou meio natalino, né?
1: Então não foi...
0: Nasci dia 23 de dezembro, né? Eu acho que
1: bem natalino, né?
0: Bem natalino. Mas enfim,
1: essa música... O bom é que presente de aniversário de Natal pode economizar, né?
0: Não, bom pra quem? Bom pra quem dá o presente,
1: bom pra quem mas dá
0: pra
1: o quem presente.
0: Recebe é uma praga, né, tia? É trauma de infância, só recebe um presente só. É um presente, toma esse aqui, já é de aniversário de Natal. Que legal, né, tia? Não é mole, mas vamos lá. Tá valendo, né? Tá valendo. Tia, vamos escutar isso aí, depois vamos atender o Totônio aí, vamos escutar então... essa música que tem é de João Luiz Corrêa, né? Já é uma música conhecidíssima. Eu tentei achar aqui, mas não localizei ela. Essa música ganhou um prêmio, né? Há uns anos atrás aí. Mas depois vamos ver se a gente consegue essa informação. Essa música que tem a letra aí, na verdade a música é do Tio Nanato. E o João Luiz Corrêa escutou essa música com o Tio Nanato e disse: "Tchê, mas dá pra nós fazer uma roupagem nova nessa música? Vamos fazer essa música aí diferente aí", e gravaram aí mais ou menos aí por volta do ano 2000. Foi gravado então pelo João Luiz Corrêa, que trouxe essa versão nova aí dela. Tá bueno? Marcelo Portela também conosco aqui, mandando mensagem pra nós. Um grande abraço aí, Marcelo Portela. Então tá. Vamos escutando então essas duas músicas e daqui a pouquinho nós estamos de volta, gente.

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0: Obrigado.
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4: Hora certa.
5: Cultura, 9 horas.
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0: Buenas, então voltamos por aqui, né, tchê, com o programa Cultura Gaúcha, aqui na tua rádio Cultura Zona Sul, 105,9 FM. Estamos localizados na Avenida Buarque de Macedo, número 650. E o nosso WhatsApp é o 53991647867. 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Nesse momento, 13 graus e meio aqui na cidade de Rio Grande. E já estamos recebendo aqui nos estúdios, porque daqui a pouquinho falar conosco também. Daqui a pouquinho aí, esse mês aí vai ter algumas atividades da Rádio Cultura Zona Sul, né? Em homenagem às mulheres. E daqui a pouquinho está essa guriazita aqui, Eduarda Lima, está conosco para falar um pouco sobre a sua história dentro da tradição gaúcha, né, tia? Muito interessante. Tá bueno? Daqui a pouquinho a gente troca uma ideia com ela por aqui. E já chegou por aqui com sua família, né? Vamos aproveitar também para falar sobre aí os eventos, né? Na Semana Farroupilha. Tem vários eventos, graças a Deus aí estamos recheados de eventos gaúchos, é isso que a gente tem que fazer, né? É promover a nossa cultura sempre. Então a Rádio Cultura Zona Sul, né, tem aí duas mateadas, tem uma agora amanhã, domingo, lá no Parque Marinha, no SEST Senat, com animação do Cleiton Colares e Grupo Cordionaço e também do meu amigo Rodrigo Rezende, que estarão por lá animando essa baita mateada aí com a parceria da Erva Mate Bernadon, parceira aí da rádio, né? Sempre com a rádio aí, ajudando a promover as mateadas. Homenagem às mulheres gaúchas também acontece. Então, no dia 19, portanto, no próximo sábado, às 15 horas, lá no Praça Rio Grande Shopping. Então, estão todos convidados, né? Uma homenagem aí que será feita, então, para as mulheres gaúchas. Com orgulho de nossas raízes, respeito à nossa história, convidamos vocês, mulheres gaúchas, para participar de um momento especial de celebração, reconhecimento e valorização da força feminina na preservação da nossa tradição. Será uma honra contar com sua presença. Esta homenagem àquelas que, com coragem, dedicação e amor às nossas raízes, mantém viva a cultura e a tradição do Rio Grande do Sul. Então, estão todos e todas convidadas aí para esse grande evento, a homenagem às mulheres gaúchas, que vai acontecer no dia 19, a partir das 15 horas, no Praça Rio Grande Shopping. Também, vamos lá, vai ter também um grande evento aí no Sindicato Rural, no dia 19, no sábado, vai ter paleteada, depois tem mateada também com a Rádio Cultura, e às 20 horas é um baile com o grupo Jeito de Galpão. E no domingo, a partir das 2h30 da tarde, né, porque domingo vai ter o desfile no centro, e depois, a partir das 2h30 da tarde, começam então as gineteadas. Vai estar por lá ou não? Ah, vai, aí ó. Isso, já vamos ter a nossa participação. A nossa participante do programa hoje, né? Nossa entrevistada vai falar daqui a pouquinho também sobre isso, né? Sobre gineteada. Fique ligado que é joia, tia, esse assunto é joia. Então, no dia 19, então, vai ter essa grande mateada, então, da Rádio Cultura Zona Sul, lá no Sindicato Rural, né? Também com meu amigo Cleiton, Cleiton Colares e Grupo Cordionaço, também o Grupo Estilo Gaúcho e a Erva Mate, claro, né? Com a Bernadon. Hoje temos a entrevista, então, com essas gurias, né? Hoje vem a Eduarda, que estará falando conosco. E também no dia 25 de setembro, estarão também conosco lá no camping do cassino. Essas gurias conversando pessoalmente com todos lá, né? Falando um pouquinho da sua história, falando, contando um pouco das suas trajetórias, né? Então, a Lívia Rosado esteve aqui no sábado passado, hoje é o dia da Eduarda, e no sábado que vem estará aqui conosco a Laura Taveira também, cada um na sua área, vamos dizer assim, né? A Lívia é do Laço, a Eduarda da Giniteada e a Laura na parte artística, que canta e dança, enfim. Mas será um grande prazer receber a todos também lá no Campo do Cassino, dia 25/9, a partir das 4 horas da tarde, para esse grande evento com essas gurias aí, que, embora jovens, já tem muita história para contar para nós e para conversar com todos. Temos um áudio aí para escutar, Anthony?
1: Tchê, temos um áudio da nossa patroa do CTG Guapos da Querência, a Sayonara Daniel, que estava por lá pela Ronda, da Chama Crioula.
0: Minha amiga Sayonara Daniel, esposa do nosso amigo e coordenador da 6ª Região Tradicionalista, Roberto Ferreira. Onde nós estivemos por lá fazendo o acendimento da chama. E o Guapos da Querência já ficou por lá, né? Pela Praça da Mandaré, fazendo a ronda da Chama Crioula, né, tia?
1: Com certeza. E já vou mandar um abraço aí pra toda aquela gauchada. Essas mulheres aí que vão estar desfilando hoje no Elas, Luzes e Patas aí. Um abraço aí pra Sayonara. Para o nosso coordenador aí da 6ª Região, Roberto Ferreira, né? E vamos ver aí o que a Sayonara tem para nos dizer aí, tá? Em relação ao a Chama Crioula.
2: Bom dia, ouvintes da Rádio Cultura. Um dia aí o Alexandre Taveira, ao Anthony Vronsky aí, saindo agora da ronda da praça, CTG Guapos da Querência, passando para CTG Galpão do Chiru e DTG Estância de São Pedro. Acabamos de fazer as trocas da bandeira. Agradecer a todas as pessoas ontem que estiveram presentes na nossa ronda. Agradecer aí o nosso músico Anthony aí. Todos os nossos visitantes, né? E que seja uma semana farroupilha maravilhosa a todos. Muito obrigado.
0: Tá bom, né, tia? Então, um grande abraço aí pra Sayonara, Daniel, também, toda ao pessoal lá do CTG Guapos da Querência, né, que estiveram pela ronda da praça. Tinha um outro CTG junto com eles também.
1: Os Teatinos.
0: Os Teatinos, também um grande abraço. Teatinos estão retornando suas atividades, né? Então, já estão retornando com o seu espaço ali no centro de eventos, onde já sempre foi, né? Teve um tempo fechado ali, né? E agora estão retornando com todo o gás aí, né?
1: Mas aí tá certo.
0: É isso aí, então. O pessoal tá todo mundo convidado a prestigiar essa grande entidade que já fez muito pelo nosso tradicionalismo. E vão estar com as portas abertas em breve aí. E estão todos convidados a participar dos eventos também no CTG Os Teatinos. Tia, vamos rodando música. Daqui a pouquinho a gente bate um papo aqui, uma charla com o Eduardo aqui. Porque já está por aqui, mas vamos atender dois pedidos, né, Anthony?
1: Vamos atender.
0: Meu amigo Albert, um grande forte abraço, Albert, que já está na função da cavalhada lá, né, lá ali pela barra, né, foi lá dar uma ajeitada na cavalhada lá para preparar para o desfile, e hoje também as gurias vão desfilar lá no Elas, Luzes e Patas, no cassino, e ele já está acomodando tudo por lá, né, tia? E pediu Pelos, com essa música aí conhecidíssima pelo José Cláudio Machado, que também participou de um festival lá na cidade de Guaíba, e depois gravada e conhecidíssima. Na época também ele fez parte do grupo Os Serranos, né, onde ele levou essa música aí, que gravaram no disco lá dos Serranos.
1: Pelos que participou da segunda Recoluta.
0: Recoluta.
1: Da canção.
0: É isso aí. Um grande festival de Guaíba lá, no Festival Camperaço. E participou então desse festival lá. E conhecemos depois essa música com Serranos. E depois, atendendo pedidos do Gaúcho da Fronteira, né? Vamos trazer então um Gaúcho da Fronteira, uma música que também conhecidíssima em todo o Brasil, né? Conhecidíssima em vários lugares aí. E essa figura ímpar, né, que é o Gaúcho da Fronteira, né, muito irreverente, né, tchê? Então vamos trazer essas duas músicas, Pelos em Ecovar, e daqui a pouco a gente tá de volta pra gente conversar um pouco com essa guria aí.
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1: Previsão do tempo.
2: Previsão do tempo.
3: O sábado será de muitas nuvens e temperatura amena. Os ventos serão fracos, com a umidade relativa do ar em média de 90%. A mínima será de 9 graus em Rio Grande e 12 graus em Pelotas. Durante a tarde, a máxima pode chegar aos 16 graus em toda a região. Com informações do Instituto Nacional de Meteorologia, INMET.
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9: Mas que tal? Tá bueno então, né, tia? Voltando aqui com o programa Cultura Gaúcha na tua Rádio Cultura, Zona Sul 105,9 FM. Nosso WhatsApp 53 99164 7867. E como falamos antes, né? Como falei antes, estamos aqui com a Eduarda Lima. Aí, ó. Eduarda Lima, essa ginete de ouro que a gente tem aqui, né, que nos representa muito bem por onde ela passa, né? E causa curiosidades, né? Curiosidade, né, de ver uma jovem aí já montando, né? Participando das gineteadas aí. nos rodeios, nos eventos que acontecem na nossa cidade, com certeza na nossa região também. E agora nós vamos saber dela, por onde ela anda, né? Por onde ela tem participado, como é que funciona toda essa questão aí, né? E ela é uma guria nova, né? Vai nos contar também quantos anos ela tem, né? Pra gente saber um pouquinho como é que funciona essa questão. E me falaram que já tem uma tropilha de aporreado também, é isso?
6: Tenho uma tropilha branca de neve.
9: Então tá. Muito bom dia, Eduardo Lima. Prazer te receber aqui, né? Então conta um pouco pra nós, né? Sobre um pouco quem é Eduardo Lima, o pessoal que tá nos escutando saber quem é.
6: Bom, eu tenho 13 anos e eu gineteio. Eu comecei a montar, eu devia ter uns 7 anos.
9: É mesmo?
6: É, e foi num terneiro que eu tinha lá em casa. Aí depois eu montei num terneiro de novo e não gostei de montar em boi.
9: Tá.
6: Aí eu, pra começar nos cavalos, eu tinha um rodeio no Morada do Sol. Aí eu falei pro meu pai e meu pai falou, eu te levo, mas tem que conseguir patrocínio. Aí eu pedi pros meus avós, pros meus dois avós, eles me deram e aí eu fui. Aí eu montei lá a primeira vez, passei pra final e peguei quarto lugar lá no Morada.
9: Olha só, que legal, que parabéns.
6: Obrigada.
9: Pessoal, assim, o Morada do Sol é um dos maiores rodeios que tem aqui na nossa região, na cidade de Pelotas ali. E assim, ó, com certeza é muito concorrido, né? Muito concorrido. É uma briga feia ali, né? Briga que a gente diz assim, no bom sentido, né? Porque eu acho que é tudo muito... acho que como é na música, eu acho que a vida... O pessoal dos rodeios também tem bastante união, assim, né? Acho que o pessoal... Acho, né? Não sei.
6: É bastante amizade, assim.
9: É bastante amizade, né? Então o pessoal acaba se ajudando às vezes, né? Trocando uma informação, trocando uma ideia, como é que tu faz tal coisa, né?
6: É.
9: Tipo assim, porque eu não sou um grande entendedor, né? Do mundo da gineteada. Mas eu gosto de acompanhar, gosto de assistir, né? Então eu vejo assim, ó, que, por exemplo, tu também, né? Hoje já tens uma tropilha, né? Já é tropilheira. Tu vai saber me explicar melhor e explicar pro pessoal que tá nos ouvindo. Tipo assim, tinha aquele cavalo tordilho. Ah, aquele lá pula sempre pra frente. Aquele ali dá um pulo pra frente e já pega na volta, né? Então, mais ou menos, já se conhece já os cavalos, se sabe como é, né? Se vai estar com o tento mais apertado ou se vai estar com o tento mais frouxo, né?
6: Sim, sim.
9: Pra tu, dependendo do tipo do cavalo, de que forma que ele pula, né? É da forma que tu vai montar. E eu acredito que também vocês, eu não sei como é que funciona a questão na tua categoria, né? Como é que funciona essa questão dessa informação? Vocês trocam essa ideia?
6: Sim, a gente sempre troca uma ideia. Porque a minha categoria é em pelo. Tem várias categorias na gineteada, mas a minha que eu monto sempre é em pelo. Então acaba tipo, eu sorteei um cavalo. Aí vai lá, esse cavalo eu já montei. Ele sempre pula pra frente e já entra na volta. Então acaba que ajuda, a gente se ajuda muito ali no meio da gineteada. A gineteada é muita amizade também. Aí eles falam, bota o tento mais comprido, bota um pouco mais firme. E acaba que todo mundo se ajuda.
9: É, isso é muito bom, né? Muito legal, né? E essa ajuda eu tenho certeza, né, Eduarda, que assim, ó, com certeza tu tá, embora já começando muito cedo, com 7 anos, né, e agora já em cavalo, montando, mas a gente acompanha também os rodeios, tipo vacaria, outros rodeios até internacionais, né, eu tenho certeza que tu tá começando a tua carreira que vai chegar muito longe.
6: Espero,
9: né?
6: Que sim.
9: Não, vai com certeza, e vai ter muito sucesso, então eu acho que isso é uma construção, né, que aos poucos tu vai fazendo aí, né, pra quando tu chegar lá... Tá, olhar pra trás, pô, já passei por tudo isso, já aprendi um monte de coisa, né? E hoje chega num lugar bem, bem importante. Isso aí é muito bom, né? Ter essa informação com essa gurizada aí.
6: Sim.
9: E aí, a tua categoria, mais ou menos, qual é a idade, assim, que o pessoal participa?
6: Ah, antes nos pôneis era de tanto faz a idade até os 12.
9: Tá.
6: Só que aí eu criei a minha tropilha porque já tinha passado a minha idade, já tava ficando muito grande pra montar nos pôneis, eles acabavam ficando pequenos.
9: Sim,
6: pra mim.
9: Imagina.
6: Aí eu criei minha tropilha de petiço, de 12 a 16 anos, e eles vão pular, inclusive, agora em outubro, e no rodeio Bons Tempos em dezembro.
9: Mas, hein, que momento. Então é uma tropilha de petiço.
6: Sim.
9: Como é que tu conseguiu achar tanto petisco pra botar uma tropilha?
6: Ah, muitos eu ganhei de uns amigos do meu pai, muitos me deram. E aí a gente foi montando aos poucos e estamos montando ainda
9: que legal,
6: muito. Já tá pronta, só estamos juntando mais e mais cada vez.
9: É, diz que tudo que é baixinho é meio metido, né?
6: É.
9: Então os petiscos têm essa característica também, né?
6: Sim.
9: Geralmente pulo e pulo bem... Não é fácil aguentar um pulo do petisco, né, tia?
6: É.
9: Deus o livre, tia. Mas, Eduardo, me conta assim, ó, a gente tá falando agora um pouco, eu falei sobre a programação aqui do evento que vai ter na Rural ali, né, no Sindicato Rural, no final de semana do desfile, que é no próximo final de semana. Então, no sábado nós temos a mateada aqui da Rádio Cultura e no domingo temos algumas atividades. Sábado também já tem atividade lá na Rural, né, e domingo a gineteada é no domingo de tarde. Tu vai estar nesse evento lá, como é que funciona?
6: É, eu vou estar lá junto com meu pai, sempre junto com ele, né? Grudinho.
9: Então, me fala um pouquinho do teu pai. Como é que é pra ser assim, uma filha do Ivens?
6: É muito bom, porque meu pai é um homem incrível. Eu sempre me inspirei muito nele. E essa coisa da gineteada, eu cresci junto com ele, sempre acompanhando ele. Aí eu falei, ah, pai, tenho vontade de montar. Aí ele sempre me apoiou e tá sempre me ajudando junto comigo.
9: E nunca ficou assim, bah... Não, mas eu não quero que tu monte alguma coisa.
6: Não,
9: assim.
6: Yeah. Pelo contrário, ele sempre quis.
9: É mesmo? É. Que joia, tia. O Ivens que é um grande ginete também, né? Participou já de muita coisa, muitos eventos, né? Ganhou algumas premiações importantes, né? E sempre nos representou. E isso que eu digo assim, ó. A gente sabe que aqui na cidade, né? A gente tem uma... diferente de tu tá em Bagé, tá, né? É outra cultura, né?
6: Sim.
9: A gente sabe que aqui a gente tem que remar um pouco mais forte, né? A gente luta um pouco mais pra gente manter viva a nossa cultura, né? Tanto faz, sendo da parte campeira, da parte artística, a gente tem uma luta meio que em dobro, né? Então a gente fica muito feliz, muito contente de ver pessoas que conseguem levar a nossa bandeira, né? Da cidade de Rio Grande, por onde vai representar muito bem a nossa cidade, né? E a gente sabe, nem sempre a gente consegue ganhar, né? Conquistar o primeiro lugar, o segundo lugar, mas só o fato da gente poder ter a oportunidade de estar lá representando a nossa cidade é um fato muito importante. E quando a gente consegue conquistar um prêmio, então, né? É a questão do bairrismo, né? A gente é, pá, aquela guria lá é lá de Rio Grande, mas a gente fica louco, faceiro, né, tia? E assim é todo mundo, né? Tudo quando a gente ganha, assim, a gente fica muito feliz em poder divulgar isso, né? Poder divulgar para todo mundo. Não, aquela é da minha cidade. Eu sou de Rio Grande. Então, isso é muito importante. E eu tenho certeza absoluta que tu vai trazer ainda muitos prêmios para nossa cidade, né? Vai dar muito orgulho ainda para os seus pais que estão aqui contigo, né? E a tua irmã já está começando também a querer se ensaiar na gineteada? Como
6: sim,
9: é que tá essa função? Como é que é o nome dela? Me conta um pouquinho.
6: Laura.
9: A Laura é o nome da minha filha também.
6: Que legal. Ela montou uma vez em um terneirinho também, a primeira vez. E depois ela montou num rodeio agora que teve, que foi a tropilha que eu montava. E como já não dava mais pra mim, ela falou, ah pai, eu quero ir. Aí ela foi, eu tava lá no meio ajudando ela, tava mais nervosa do que ela, inclusive.
9: Então, mas pra tu ter uma ideia, né? Às vezes quando a gente é muito jovem, assim, a gente não tem essa percepção. Mas com certeza absoluta eu te digo que tu é a inspiração da tua irmã. Ela se olha e se espelha em ti, né? Já conhece, claro, obviamente a tua trajetória, né? Já te acompanha há algum tempo, né? Então tem certeza absoluta que ela... se espelha em ti, que ela quer ser que nem tu, assim, né? Na tua idade, ter a tropilha dela, de repente, ou vocês, quem sabe, daqui a pouco, ter uma tropilha das duas juntas, né?
6: É, a nossa tropilha é de nós duas juntas.
9: Então, vê-se. E aí, daqui a pouco, também vai estar também gineteando, nos representando muito bem, com certeza, aí, nos rodeios que vocês vão participar. Me diz uma coisa agora, qual o próximo evento que tu tem, assim, que tu sabe, assim, que tu vai participar, já tá meio te organizando...
6: Agora de outubro que meus petistas vão montar, e eu vou montar neles
9: vai
6: também.
9: Vai montar também?
6: Vou.
9: E onde é que vai ser?
6: É no Manotaço.
9: Manotaço acontece aonde?
6: Ah, não me lembro.
9: Mas é aqui em Rio Grande?
6: É, aqui em Rio,
9: é aqui em Rio Grande.
10: Na cabanha Santa Rúlia.
9: Santa Rúlia? Então já, e mais ou menos a data, tu já sabe se vai, já vai ter data ou não?
6: Já tem alguma... data, mas eu não me lembro agora.
9: Não, tranquilo.
10: A data do rodeio?
6: É. Isso.
10: 3 e 4 de outubro.
9: 3 e 4 de outubro?
10: Isso, eu vou estar botando som. No rodeio.
9: Final de semana de 3 e 4 de outubro. Então, Para quem quiser vir ali ver a montanha, eu vou ficar curioso. É sábado e domingo ou só domingo, será?
6: Eu acho que sábado e domingo.
9: Sábado e domingo? Desculpa, Eduardo. Então vou ter que ver se eu consigo dar uma checada lá para ver, que eu fiquei curioso, né, para ver essa geniteada aí tinha.
6: E os bons tempos também, eu vou estar montando.
9: Os bons tempos também, os bons tempos já é em dezembro daí.
6: Isso.
9: Então tá, e o bom tempos eu acho que vai ser no Sindicato Rural.
6: Isso.
10: Então, tinha vamos. Bons tempos, que inclusive foi o primeiro rodeio que eu toquei.
9: Ah, é?
10: Foi a primeira gineteada que eu toquei, eu e o Rodrigo Rezende.
9: Toma. Tchê, é isso que eu digo, a gente tem que estar sempre fomentando, né, fazendo a coisa acontecer aqui na cidade de Rio Grande e sempre divulgando, né, os nossos talentos, né, essa gurizada que são o futuro da nossa tradição, né, o futuro da nossa cultura, né, para que isso aí cada vez se fortaleça, né. A gente não pode deixar a coisa descambar, né, tchê? Nós temos que seguir firme, né, na lida aí. Me diz uma coisa, tu disse que mora lá pelo Ciola, né?
6: Sim.
9: E como é que é lá, o pessoal, os vizinhos, tudo, já te acompanham, já? As vizinhas ali não ficam preocupadas? Os teus avós devem ficar apavorados, não?
6: Ai, meus avós ficam apavorados, dizendo que eu posso me quebrar, que isso é muito perigoso. É. Os vizinhos são tudo meio que meus parentes por lá também. E estão sempre vendo, se eu monto lá em casa, estão sempre olhando.
9: Ah, que jote. Isso aí é legal, né? Porque é um incentivo também, tenho certeza que é um incentivo pra ti, né?
6: Sim.
9: Que eles estejam junto contigo, te acompanhando ali, não só o teu crescimento, né? Como guri, assim, né? Que tu tem 13 anos, mas teu crescimento como profissional, né? Na parte da montaria e também como tropilheira, né?
6: Sim.
9: Que a gente sabe, uma coisa está ligada à outra, não adianta, né? Que quem gosta, gosta, né? Tá sempre que... daqui a pouco tu vai saber que tem um petiço e que corcoveia por demais, assim. Né? Ah, mas já vai ficar louca para pegar esse petiço.
6: Com certeza.
9: Ou para montar, ou se puder comprar também, para fazer parte da tua tropilha.
6: Sim.
9: Né? Então tá, muito bem. Parabéns pelo teu trabalho, né? E dia 25, né? Vai estar lá pelo camp, a Letícia te convidou para participar do evento aqui da Rádio Cultura, onde vai estar a Eduarda, também a Lívia e a Laura, que é minha filha, vão estar por lá conversando, né? Cada uma na sua área, como falei antes aqui, mas com certeza vão ter, eu acho que algumas perguntas assim para você de curiosidade. Me conta assim, ó, como é que é o tratamento dos teus petiços? Como é que funciona assim? Eles são racionados, são só de campo? Como é que é esse cuido dos petis, da tua tropilha?
6: Eles ficam mais no campo. Eu tava com um lá em casa, mas eles ficam mais no campo, todos. E aí eu montei ele, eu fico montando. Agora eu não tô montando tanto por causa dos desfiles.
9: Sim.
6: Mas eles estão mais no campo.
9: E pro pessoal entender, né? Antigamente lá, teu pai deve se lembrar, teu pai é bem mais novo que eu, mas... A gente via nas gineteadas, assim, né? Espora travada, coisa que machucava realmente, né? Hoje não tem mais isso, né? Eu acho que hoje mudou muito, né? E é legal até que se mude, né? Porque às vezes a pessoa, pega a gauchada pega os cavalos para maltratar, isso, aquilo. Tia, eu tenho certeza que tu cuida dos teus petiços, né? A pão de ló, vamos dizer assim, né, tia? Fico só no campo... Na natureza deles, na verdade, né? Que é a natureza dos cavalos, né? Tá solto no campo. E eu tenho certeza que tu tem um apego importante por eles também, né? E que quando chega no rodeio, não é essas coisas assim de travar espora, de cortar, de fazer. Não, não existe mais isso. Eu acho que o pessoal se agarra mesmo na força da perna, né? Me explica como é que é. Me explica um pouquinho como é que é montar assim. O que tu sente assim na hora de montar e quais são as técnicas mais ou menos usadas, né? Na hora que tu monta assim.
6: Na hora de montar sempre tem o nervosismo um pouco, né? Porque é pura adrenalina isso.
9: Imagina.
6: E as técnicas é sempre as do meu pai, porque meu pai tá sempre me ajudando, tá sempre comigo me apoiando. Então ele fala: ó, vai assim, não prende muita espora, ó, os pés, te liga nos pés. Ele tá sempre falando: te liga nos pés pra mim, nas pernas. E então as técnicas é sempre as dele, que eu tô sempre tentando seguir os passos dele.
9: Professor não, né? Já professor tu tem, né? Não é por falta de professor, né? Professor tem um baita professor em casa, tenho certeza aí que te dá todas as dicas, né, que tu precisa para tu fazer uma boa apresentação. E como é que é o tratamento do teu petiço, assim? Como é que tu acha, assim, que... É, que nem eu falei, né? Antigamente, eu cansei de ver rodeio de, realmente, cavalo magro, cavalo, né? Que às vezes não via, que não tinha força, né? Pra pular. E às vezes, pessoas que cortavam os cavalos na espora, coisa e tal, tinha toda essa função. Hoje é diferente, né?
6: É, hoje é diferente. Os meus petiços são tratados muito bem, até porque são meus amores, né?
9: Uhum.
6: E pra mim, se o cavalo tiver magro, nem deveria estar montando, porque se ele não tem força nem com ele, quem dirá com alguém em cima dele, né? Então, eu sempre tento tratar meus petiços da melhor forma, sempre tento deixar eles bem gordos pra nos rodeios eles estarem bem fortes.
9: Perfeito, é isso aí. Isso aí que tem que ser levado, né, pro pessoal, porque... Às vezes as pessoas têm uma visão distorcida lá do passado, lá de trás, lá, que hoje não é mais assim, né? Então, eu convido o pessoal que queira ver, né, que chegue e pergunte, converse, né? Principalmente com os tropilheiros, né, para saber como é que cuida os cavalos, como é que eu cuido desses animais, né? Como é que funciona, né? Porque às vezes as pessoas não sabem. E o pior é quando as pessoas não sabem e querem falar sobre um assunto que eles não conhecem, né? Então é muito importante, né? Porque esses animais são animais que não... Ou se já se tentaram domar e não conseguiram, né? Que são muito bravos e são muito impossíveis, assim, não tem, né, como domar. Ou são animais que vieram da natureza direto ali e não aceitaram. Às vezes nem o mal e mal aceitam o buçal, né? Então tem que dar um jeito, assim, para acomodar no negócio para conseguir... Né, levar eles e ser os aporreados aí das montarias, né, Tia? Mas então tá, Eduarda, muito obrigado. Quer deixar um recadinho pro pessoal que tá nos escutando aí?
6: Sigam a tradição.
9: Muito bem. A tradição, tu já nasceu na tradição.
6: É.
9: Né? Teus pais já sempre fizeram parte desse mundo, vamos dizer assim, do rodeio, das montarias, né?
6: E como eu é sempre que... junto, né?
9: Tu sempre junto, desde pequenininha, e não tem como sair disso, né? Eu também me criei dessa forma, e a gente sempre procurou, a Laura também já nasceu já, né, dentro dessa mesma linha, então é a nossa missão também manter isso adiante, né? A gente manter a nossa tradição sempre firme, para que vocês que estão chegando depois da gente, né? Que dê sequência aí nessa questão da tradição, da cultura. E eu tenho certeza que tu vai levar a nossa cultura adiante e vai trazer muitos prêmios ainda para a nossa cidade. Tu já é um orgulho para todos nós, tenha certeza disso, né? E cada vez mais ainda, tá? Muito sucesso na tua carreira. Parabéns, né? Que tenha muitas conquistas pela tua vida à frente.
6: Muito obrigada.
9: Tá bom, então. Essa então foi... A Eduarda Lima trazendo para nós um pouco da sua vivência, um pouco da sua cultura, né? Eu nem sabia que ela era tropilheira já também, né? Além de ser uma ginete tão jovem, com 13 anos, também já está formando sua tropilha aí dos petiços, né, tia? Que leva para a gurizada fazer então as gineteadas por esse Rio Grande afora. Então tá bueno, tia. O que nós temos de música? Vamos rodar música, já estamos chegando no finalzinho do programa, não tem tempo para mais nada, só agradecer.
10: A porteira já está aberta, né?
9: Agradecer os nossos ouvintes, os nossos patrocinadores. Vamos rodando as duas últimas músicas do programa e daqui a pouquinho o Carlos Magno está aqui para tocar em frente aí a programação da Rádio Cultura Zona Sul. O que nós vamos escutar aí, Antônio?
10: Tia, nós temos aqui Uma Gaita Toca um Hino, com Cristiano Quevedo.
9: E a pedido da Letícia Costa, que está nos escutando aí. A Letícia, que é a nossa comercial aqui.
10: Olha aí.
9: É, o pessoal quiser entrar como patrocinador, apoiador do programa, é só entrar em contato com a Letícia aí. E ela nos pediu essa música, ela entrou em contato também com a Eduarda, para ela estar aqui, né? Conhece muita gente, a Letícia aí. E pediu então Uma Gaita Toca um Hino. E depois o que nós temos aí?
10: Nós temos por outra Dança, Florerita.
9: Mas hein?
10: Com quem?
9: Não sei. Tem nem ideia, tia.
10: Com Alexandre Taveira.
9: Mas essa música aí vai a pedido aí da tia Isa, lá pelo bolacho, que manda pros filhotes aí, pra irmã, pros cunhados, pra todo mundo aí que conhece a tia Isa lá pelo bolacho. Então tá. Vamos rodando essas duas, deixo um forte abraço para vocês, agradecendo sempre a audiência de todos. E sábado que vem, a partir das 8 horas, estamos aqui para mais um Cultura Gaúcha na tua Rádio Cultura Zona Sul. Grande abraço!

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0: Hora certa.
1: Cultura 10 e 5.
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4: Olá, bom dia, 10 horas e 11 minutos deste sábado 12 de setembro. Está no ar o Conexão aqui pela Cultura Zona Sul. Eu sou o Carlos Magno, direção José Augusto Valerão e Wanda Leite. Vamos até o meio-dia com a tua participação no 991-647-867. Anota aí 991-647-867, mande seu recado. Neste sábado, com temperatura em Rio Grande, na casa dos 14 graus, céu limpo aqui na cidade de Rio Grande, não tem previsão de chuva para hoje, a mínima é de 11, a máxima é de 15, neste momento 14 graus, atualizado pelo site da Praticagem da Barra, estação meteorológica da Praticagem da Barra. 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Curta aí nosso Facebook, Cultura Zona Sul FM, pode participar por ali também. 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É a Cultura integrando a Zona Sul e conectada contigo. Para começar então a nossa conexão deste sábado, Henrique e Juliano chegando. Amor dos Outros, 10 e 12.

11:27, Gustavo Lima, Bala Alojada, fechando mais uma sequência aqui no Conexão, agora 11:28. Abraço pra Raquel, bom dia na escuta. Pode pedir música, Raquel. Participa aí, pede teu sucesso, o que você quer ouvir, a Raquel na escuta. A Aline Rocha perguntando se a mateada do SESC de Senat é amanhã. É amanhã, Aline. Amanhã lá no bairro Parque Marinha, na Rua das Galeras 190. Bairro Parque Marinha, aqui em Rio Grande, tem a mateada. Comemoração do aniversário do SESC Senat, 33 anos, atrações Rodrigo Rezende Grupo e Cleiton Colares e Grupo Cordionaço. As atrações lá do evento SESC Senat Mateado da Cultura Zona Sul. Amanhã, dia 13, das 16h até as 20h, evento gratuito, aberto à comunidade. Atrações musicais, apresentações culturais. Esperamos você lá então, hein? Tem distribuição de brindes, disponibilização da Erva Mate Bernadon, água quente. É amanhã, feito o convite, amanhã das 4 às 8 da noite, na Rua das Galeras 190, no bairro Parque Marinha, mateada, hein? 991-647-867 para você participar, 991-647-867 ou 3232-2303. Maria Lúcia, ligada também, participou aqui fora do ar. Foi na carona do Conexão com Daniel Júnior. Bom final de semana, Maria Lúcia, da Rua Mestre Jerônimo, na Vila Dias. Ligadinha aí na programação da Cultura Zona Sul. Chegando o Pixote.

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2: Epichote Conexão, saudade arregaça aqui no Conexão. Até amanhã dia com a tua participação. Temos aqui a Sônia, Sônia Lucas participando. Olá, Sônia.
3: Bom dia.
2: Bom dia.
3: Vou deixar a escolha aí. Roda uma bem bacana pra mim aí. Assim cheguei.
2: Beleza, Sônia. Fica ligadinha então aqui na programação. Abraço e bom sábado pra você. Trazer uma informação agora aqui para você que está nos acompanhando, você que está viajando e acompanhando aí a Cultura Zona Sul. Tem uma carreta que tombou na 392, próximo ao trevo de acesso a Morro Redondo. Uma carreta carregada com grãos tombou na 392, nas proximidades do trevo de acesso ao município de Morro Redondo, na madrugada deste sábado. Segundo informações, os motoristas passam bem. A carreta tombou e espalhou a carga na pista, o que requer atenção de quem transita no local. Então, atenção você que está aí nas imediações do trevo de acesso ao município de Morro Redondo. Tem carga na pista, carreta carregada com grãos tombou. Esses grãos estão na pista, muito cuidado então, requer atenção de quem transita no local, certo? Dado o recado então para você que está viajando e nos acompanhando. Intervalo, a gente já volta.
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6: Previsão do tempo.
7: Previsão do tempo.
8: O sábado será de muitas nuvens e temperatura amena. Os ventos serão fracos, com a umidade relativa do ar em média de 90%. A mínima será de 9 graus em Rio Grande e 12 graus em Pelotas. Durante a tarde, a máxima pode chegar aos 16 graus em toda a região. Com informações do Instituto Nacional de Meteorologia, IMET.
6: Previsão do tempo.

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18: 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Na reta final, vamos até o meio-dia aqui na programação da Cultura Zona Sul. Meio-dia tem horário eleitoral gratuito e na sequência tem o Radiorama, as clássicas da programação. Do meio-dia e 25 até as 2 horas da tarde aqui na Cultura Zona Sul. 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Raquel na audiência, bom dia, quero Bruno Marrone, tá no jeito de olhar para todos os ouvintes. Essa aí é Doce Desejo, Raquel. Tá no jeito de olhar, tá no doce do beijo, né? É Bruno Marrone e Cláudia Leite. Doce Desejo, roda aqui para você em seguidinha, aqui na Culturas do Sul. Raquel participando aqui pelo nosso WhatsApp 991-647-867. Também ligou aqui fora do ar o Eloir, lá do Corredor do Mendonça, aí na carona do Raça Negra. Abraço e bom final de semana. Pra ti, Raquel, então, Bruno e Marrone. Doce Desejo.

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2: E assim a gente encerra então o nosso Conexão deste sábado, dia 12 de setembro. Sábado que vem a gente retorna com mais participação do ouvinte, mais música aqui na programação da Cultura Zona Sul. Conexão que vai ao ar todo sábado das 10 ao meio-dia. Deixa eu ver aqui quem é que tá ligado ainda para registrar a participação aqui da Juscelia Costa. Bom dia, mando uma música para minha irmã Ruiva e para meu cunhado Maurício que estão escutando a rádio. Da Bernadette, a Juscelin Costa. Alô, Ruivo, alô, Maurício, grande abraço, bom final de semana. E para a Juscelin também, Juscelin Costa da Bernadette, ligadinha, participando aqui da programação. Abraço a todos, depois da música vem o comercial e o horário eleitoral gratuito. E seguida, depois do horário eleitoral gratuito, a gente chega com o Radiorama, as clássicas da programação. Até às 2 da tarde, você recorda aqui na Cultura, as nacionais e internacionais. Dos anos 70, 80, 90 e um pedacinho dos anos 2000. Abraço a todos. A gente encerra então com Léo Magalhães.

0: Hora certa.
1: Cultura 11:56.
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0: Previsão do tempo.
1: Previsão do tempo.
2: O domingo será de céu encoberto e possibilidade de chuva. Os ventos serão fracos, com a umidade relativa do ar em média de 85%. A mínima será de 8 graus em Rio Grande e 9 graus em Pelotas. Durante a tarde, a máxima pode chegar aos 15 graus em toda a região sul. Com informações do Instituto Nacional de Meteorologia, IMET.
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8: Alô, boa tarde, 12 horas e 38 minutos, está no ar o Radiorama aqui na Cultura Zona Sul, 105,9 FM, Radiorama, você recorda aqui na programação da Cultura, as clássicas da programação, nacionais e internacionais do passado passam por aqui até as 2 da tarde, sou o Carlos Magno, direção José Augusto Valerão e Wanda Leite, o apoio do Radiorama é de Dinâmica Contabilidade, quase 20 anos no mercado, 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Os nossos parceiros aqui do Radiorama, a história da música passa por aqui. Músicas que marcaram gerações tocam aqui no Radiorama. Para começar, a gente começa então com a Ana Carolina. E essa música que é um dos maiores sucessos da cantora e compositora brasileira Ana Carolina, lançada no álbum duplo Dois Quartos em 2006. A canção foi composta por Totonho Villeroy e se tornou uma das faixas mais emblemáticas da música popular brasileira, a MPB daquela época. Em 2006, Ana Carolina lançou Rosas, a gente ouve aqui. Você pode...

0: Obrigado.
1: Radiorama. 12h50, primeira sequência aí do Radiorama com Ana Carolina Rosas. Na sequência, Capital Inicial, o Passageiros, maior sucesso do rock nacional, gravado pela banda Capital Inicial. É uma versão, né? Lançada originalmente em 77 pelo Iggy Pop. E a adaptação da letra foi escrita pelo vocalista Dinho Ouro Preto. A canção foi apresentada ao público pela primeira vez no álbum em 1991, mas alcançou os topos da parada em uma enorme popularidade no ano 2000 com o lançamento do acústico MTV da banda Capital Inicial. Na sequência, Ira, Flores em Você, um dos maiores sucessos do rock nacional, lançado pela banda Ira. Em 1986, a composição é do guitarrista Edgar Scandurra e a canção ficou amplamente conhecida também por ser o tema de abertura da novela da Globo, O Outro, em 1987. 12 horas e 51 minutos, Radiorama até as 2 da tarde com apoio de Dinâmica Contabilidade, Caramuru 404 e Sul Gás e Água, distribuidora Ultragás, na Presidente Vargas 572. Vamos recordar mais uma vez aqui com Bonnie Tyler agora. Total Eclipse the Heart. É o Radiorama aqui na Cultura, 105,9 FM.

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4: 13 horas e 5 minutos. Aí fechamos o bloco com Crazy, um dos maiores, mais marcantes sucessos da banda americana Aerosmith, lançado em 1994. Antes a gente teve Faith No More, Easy, o maior sucesso da banda norte-americana Faith No More, lançado em 92 como parte das sessões do aclamado álbum Angel Just. Mas a canção, na verdade, é uma versão do clássico do Commodores, composto por Lionel Rich em 1977. E abrimos o bloco com Bonnie Tyler, Total Eclipse of the Heart. Sucesso da carreira da cantora galesa Bonnie Tyler, lançado em 1983. Antes do intervalo, mandar aqui um abraço para Edenir e para a Sônia no Parque São Pedro. Pagaram aqui a mensagem, mas estão ligadinhos desde cedo na programação da Cultura Zona Sul. Abraço e bom final de semana. Intervalo, a gente já volta.
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6: Hora certa.
4: Cultura 1 e 6.
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26: 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De volta com o Radiorama, agora 13 horas e 15 minutos. A temperatura na cidade do Rio Grande continua aqui em 15 graus agora, aumentou 2 graus desde o começo da manhã, né? Agora 15 graus aqui na cidade do Rio Grande, o Radiorama até as 2, com apoio de Dinâmica Contabilidade, quase 20 anos no mercado, Caramuru 404 na Cidade Nova e Sul Gás e Água. 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Músicas que marcaram gerações até as 2 horas da tarde aqui na Cultura Zona Sul. 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Chegando Oswaldo Montenegro.

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1: Horas e 28 minutos, mais uma sequência aqui no Radiorama. Encerramos aí com Tijuana. Que vez?

Antes a gente teve Reação em Cadeia, Inferno, música da banda gaúcha Reação em Cadeia, um dos grandes sucessos da banda gaúcha, lançada no álbum de estreia em 2002, o álbum Neural. E abrimos o bloco com Oswaldo Montenegro, Rui Flor, os maiores sucessos da carreira do cantor e compositor Oswaldo Montenegro, lançado originalmente em 1989, ganhou intensa projeção nacional, se tornando um dos temas marcantes da novela O Salvador da Pátria, da Rede Globo, neste mesmo ano de 1989. 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E a música não para aqui no Radiorama.

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3: Previsão do tempo.
4: Previsão do tempo.
5: O domingo será de céu encoberto e possibilidade de chuva. Os ventos serão fracos, com a umidade relativa do ar em média de 85%. A mínima será de 8 graus em Rio Grande e 9 graus em Pelotas. Durante a tarde, a máxima pode chegar aos 15 graus em toda a região sul. Com informações do Instituto Nacional de Meteorologia, IMET.
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18: 13 horas e 46 minutos, reta final do Radiorama deste sábado, dia 12 de setembro. Temperatura em 16 graus aqui na cidade do Rio Grande, céu limpo aqui na cidade Noiva do Mar. 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Um abraço pro João da Sokovski, ligadinho aqui no Radiorama. Abraço, João. Bom sábado. Chega agora com o Tim Maia, o distribuidor dos Sete Mares. Uma das canções mais icônicas da música popular brasileira, lançada por Tim Maia em 83, com faixa título do seu álbum homônimo. Em 1983, Tim Maia lançou Descobridor dos Sete Mares. A gente ouve aqui no Radiorama. Música.

Dívida, Ultraman aqui no Radiorama. De uns anos atrás para 13h55. Vamos finalizar o nosso Radiorama deste sábado, então. Agradecendo a audiência de todos. Desejando um ótimo fim de semana. Radiorama volta na segunda-feira, às 12 horas, aqui na Cultura Zona Sul. Você vai ficar na parte da tarde com o José Vitor. Vai animar sua tarde aí. Até às 5 com o Sabadão e depois às 5 tem o Coração Sertanejo. 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Vamos deixar a última rodando, que é o James Blunt, e essa famosa canção do cantor britânico James Blunt, lançada em 2007, seu segundo single no álbum de estúdio. A faixa ganhou enorme popularidade global e ficou amplamente conhecida por fazer parte da trilha sonora de um filme emocionante em 2007. E antes aqui, não posso deixar de registrar aqui a audiência do Guga, né? Guga da San Marino, estivemos na audiência todo o programa, tava bom. Valeu, Guga! 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Não adianta nada, jeans é na San Marino, Guga e equipe. Abração e bom sábado! A gente encerra então com o James Blunt, Same Mistake, para encerrar o nosso Radiorama de hoje. Abraço a todos. Vem aí o Sabadão com José Vitor.

0: Hora certa.
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1: O que todo mundo tá ouvindo tá na vibe do FM. 14 horas e 11 minutos, está começando o Sabadão, teu programa musical de todo sábado, das 14 às 17 horas. Eu sou o José Vitor Silva e eu vou contigo toda essa tarde no Sabadão e até às 7, das 5 às 7, na verdade, com o Coração Sertanejo. Quer pedir uma música? Fala com a gente no nosso WhatsApp, 991-64-7867. Não escutou? Vamos de novo. 991-64-7867. Dia ensolarado aqui na cidade do Rio Grande, marcando 14 graus com sensação térmica de 10 e a umidade 91%, como está marcando a Praticagem da Barra. Bom, sem muita enrolação, vamos começar então com a nossa programação musical? Vem aí então Raça Negra Cheia de Manias. Vem comigo que eu vou contigo até às 5 hoje, hein?

0: Maravilha, você escutou agora então Rosier Too Sweet. E um pouquinho antes a gente escutou também o pedido da nossa querida Simone Severo, ela que pediu Henrique Juliano, Última Saudade. Mandou também um abraço e um ótimo final de semana para mim e para todos os nossos ouvintes. Muito obrigado, Simone. Uma boa tarde, um bom final de semana para ti. Que bom que tu tá escutando aqui a nossa programação. Pessoal, vamos então pro nosso pro nosso intervalo comercial. Mas fica comigo que eu vou contigo até às 17, só com as melhores, para agitar esse sabadão. Então vamos lá, vamos para esse intervalo e já voltamos.
1: Previsão do tempo. Previsão do tempo.
2: O domingo será de céu encoberto e possibilidade de chuva. Os ventos serão fracos, com a umidade relativa do ar em média de 85%. A mínima será de 8 graus em Rio Grande e 9 graus em Pelotas. Durante a tarde, a máxima pode chegar aos 15 graus em toda a região sul. Com informações do Instituto Nacional de Meteorologia, IMET.
1: Previsão do tempo.
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2: Muito bem, estamos de volta do nosso intervalo comercial. Gente, a gente deu uma internacionalizada na música. Agora a gente vai então com o reggae que foi pedido do meu amor Maria Borba. Vamos escutar agora então Meu Bem Querer. Ele, esse álbum que foi um álbum colaborativo entre diversos artistas aqui do nosso Brasil, inclusive o grande Seu Jorge, que fizeram em homenagem, né, ao gigante de Djavan. Vamos escutar agora, então, Meu Bem Querer. Vem comigo que eu vou contigo até às 5h.

Maravilha, gente, estamos de volta porque eu vou ter que dizer que eu recebi uma chamada muito especial da Luciana. Ela é lá de São Paulo, é paulista, raiz, e o marido dela, Patrick, é aqui da cidade de São José do Norte, está aqui em Rio Grande e está acompanhando a nossa programação. Ela ligou lá de São Paulo para mandar um beijo pro amor da vida dela, pro Patrick. E Patrick, vou te falar, o teu amor falou que tá morrendo de saudade e pediu uma música. Sabe que música que ele pediu, que ela pediu, Patrick? Não Passa Vontade, de Henrique e Juliano. A gente vai escutar agora. Então, a Luciana mandou um beijo para ti e também para todo mundo que tá sintonizado aqui na 105.9. Quer mandar tua música? Manda pro nosso WhatsApp, 991-64-7867. Vamos escutar então essa declaração da Luciana.

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0: Hora certa.
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10: Muito bem, estamos de volta para a nossa programação do Sabadão, teu programa musical das 2 às 5 da tarde de todo sábado. Agora são 13h08 e a gente vai continuar aqui a nossa programação musical. Quer mandar a tua indicação de música? Manda pro nosso WhatsApp, 991-647867. Vamos agora então com Luiz Fonsi, Despacito, essa que fez sucesso, hein? Vamos embora!

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Muito bem, estamos de volta com mais. Mais música, mais bate-papo, mais oportunidades de tu mandar a tua sugestão de música pro nosso WhatsApp. 991-647-867. Não conseguiu escutar? Vem comigo de novo. 991-647-867. Agora a gente vai para um breve intervalo comercial, mas fica comigo que eu vou contigo até às 5 horas aqui no Sabadão e depois até às 19 no Coração Sertanejo. Aproveita esse sabadão ensolarado, faz o teu chimarrão que a gente ainda volta com muito mais músicas good vibes, seja ali num sertanejo, num reggae, no que for, eu vou estar contigo aqui até às 5 trazendo o melhor da cultura.

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3: Previsão do tempo.
4: Previsão do tempo.
5: O domingo será de céu encoberto e possibilidade de chuva. Os ventos serão fracos, com a umidade relativa do ar em média de 85%. A mínima será de 8 graus em Rio Grande e 9 graus em Pelotas. Durante a tarde, a máxima pode chegar aos 15 graus em toda a região sul. Com informações do Instituto Nacional de Meteorologia, IMET.
3: Previsão do tempo.
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14: O que todo mundo tá ouvindo tá na vibe do FM. 3 horas e 42 minutos, eu sou José Vitor Silva e eu tô contigo nesse sabadão. O teu programa musical de todo sábado, das 14 às 17. Se ainda a gente tava escutando uma internacional, agora não vai ser muito diferente. Vamos agora então com Eminem, Love the Way You Lie, com a Rihanna. Vem comigo que eu vou contigo até às 5 e depois até às 19 pro Coração Sertanejo. Vamos embora que a gente ainda tem muita música aqui pra esse sabadão.

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4: Maravilha, são 4:03 e a gente vai pro nosso intervalo comercial. Quer mandar tua sugestão de música? Manda pro nosso WhatsApp no 991-64-7867. Vamos então pro nosso intervalo, mas vem comigo que eu vou contigo até às 17 nesse sabadão. E depois até às 19 no Coração Sertanejo. Hoje tu não te escapa de mim tão cedo, hein? Lembrando, manda tua sugestão de música pro nosso WhatsApp, bate um papo comigo aqui no 991-64-7867. A gente já volta.
5: Hora certa.
4: Cultura 4:03.
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4: Muito bem, estamos de volta. A nossa rádio é 105,9, a Cultura Zona Sul. Manda tua sugestão de música para o nosso WhatsApp 991-647867. Vamos continuar aqui a nossa programação, então. Vamos agora com Dilcinho Diferentão. Vem comigo que eu vou contigo até às 17. Vamos aproveitar essa última hora de programa. Faz o teu chimarrão, pega a tua bergamota e vem comigo que esse final de tarde promete.

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1: A polícia ainda não tem pistas dos bandidos que mataram um líder comunitário conhecido pela luta em favor de comunidades carentes
2: e arbitrariedades.
3: Testemunhas viram dois homens

Maravilha, você escutou agora Ed Rock, That's My Way, com Seu Jorge. Que baita música. Estamos acompanhando agora então, o Grêmio já está em campo contra o Vasco da Gama. Em confronto válido aí pela 27ª rodada do Brasileirão. Daqui a pouco vai ser então o Internacional também, às 5 horas vai entrar em campo. Esse final de semana também que tem vários, diversos confrontos aqui para a cidade do Rio Grande, né? Temos a Terceirona Gaúcha aí que vamos ter o derby, o clássico Rio Rita. Vamos ter o Rio Grandense jogando fora de casa pela liderança da Terceirona. Ele que ganhou de W.O. Na primeira rodada por 3-0 e agora vai jogar fora de casa valendo a liderança. Bom, sem muito papo, agora eu quero dar uma dedicação aqui para um ouvinte assíduo da rádio, o Pedrão Transtour. José Pedro tá de aniversário hoje, tá fazendo 62 anos, ele que é o meu pai. Pedrão, muito obrigado por tudo, por ter me apoiar sempre. Tu e a Dona Chile especialmente são minha família, minha base, tudo pra mim. E agora a gente vai escutar então Evidências de Chitãozinho Chororó pro meu pai. Vamos lá. E logo depois a gente vai pro nosso intervalo comercial. Mas vem comigo que eu vou contigo até às 5.

0: Previsão do tempo.
1: Previsão do tempo.
2: O domingo será de céu encoberto e possibilidade de chuva. Os ventos serão fracos, com a umidade relativa do ar em média de 85%. A mínima será de 8 graus em Rio Grande e 9 graus em Pelotas. Durante a tarde, a máxima pode chegar aos 15 graus em toda a região sul. Com informações do Instituto Nacional de Meteorologia, IMET.
0: Previsão do tempo.
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15: Estamos de volta, são 4h41, eu vou contigo até as 5 aqui no Sabadão e depois até as 19 no Coração Sertanejo. Vamos então para o último bloco do nosso programa. Muito obrigado para ti que está sintonizado aqui na 105.9, foi minha companhia nessa tarde ensolarada de sábado. Ainda tá com o teu chimarrão aí, com a tua bergamota, vem comigo então que a gente vai escutar uma turma do pagode. Vamos embora, cobertor de orelha.

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0: E logo após a gente vai pro nosso Coração Sertanejo, teu programa de sertanejos de todo sábado, das 17 às 19 horas. Então fica ligado.
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2: Hora certa.
0: Cultura 5 e 6.
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Tu está começando agora o Coração Sertanejo, o teu programa de sertanejo de todo sábado das 17 às 19. Eu sou José Vitor Silva e eu vou contigo nesse sábado, nesse finzinho de tarde de sábado que tá ensolarado. Bom, vamos começar a nossa programação então com Luan Santana, Tanto Faz. Vem comigo! Música.

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2: Essa música que eu vou cantar agora, ela é uma história verídica. 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

0: bem, você escutou agora Country Beat, partiu pro litoral. São 5 horas e 38, a gente vai pro nosso intervalo comercial. Mas antes eu quero mandar um salve aqui pros nossos ouvintes que estão sintonizados aqui na 105.9 e mandaram uma mensagem pro nosso WhatsApp. Então um abraço aí pro Edson Tavares, pra Daniela Costa, pra Regiane do Barro Duro, Simone Severo, que tá sempre sintonizado aqui na 105.9. Bom, vamos então para o nosso intervalo, que depois dos nossos comerciais a gente volta com Simone Mendes, Direitos Iguais.
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2: Hora certa.
0: Cultura 5:39.

0: Previsão do tempo.
1: Previsão do tempo.
2: O domingo será de céu encoberto e possibilidade de chuva. Os ventos serão fracos, com a umidade relativa do ar em média de 85%. A mínima será de 8 graus em Rio Grande e 9 graus em Pelotas. Durante a tarde, a máxima pode chegar aos 15 graus em toda a região sul. Com informações do Instituto Nacional de Meteorologia, IMET.
0: Previsão do tempo. 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

0: Muito bem, você escutou agora Na Linha do Tempo. O destino escreveu. Vitor e Léo, então, dominou aqui a Rádio Cultura Zona Sul antes do nosso intervalo comercial. A gente vai agora pro nosso intervalo, são 6:02 e tá falando aqui contigo o José Vitor Silva, que vai contigo até às 19. Vamos embora?
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2: Hora certa.
0: Cultura 6:02.
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6: O que todo mundo tá ouvindo, tá na vibe do FM. 6 horas e 11 minutos, a gente tá de volta. Depois de um breve intervalo comercial, vem comigo que eu tô contigo até às 19. Tocando só o melhor do sertanejo, aproveita esse pôr do sol e vamos escutar agora Retrovisor, do Gustavo Lima. Vamos embora.
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0: Thiago Mioto.
1: Jorge Matheus.
0: Obrigado, meu irmão.
2: Valeu, Gu.
1: Prazerão.
0: Obrigado você, gente.
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2: É isso aí, são 6h29 nesse exato momento. Você escutou Henrique Juliano, Cuida Bem Dela. É, gurizada, cuida bem da sua amada, valoriza quem tá do teu lado, que depois é tarde. Vamos agora então pro nosso breve intervalo comercial, mas volta comigo que eu vou contigo até às 19, só tocando o melhor do sertanejo.
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1: Previsão do tempo.
2: Previsão do tempo.
3: O domingo será de céu encoberto e possibilidade de chuva. Os ventos serão fracos, com a umidade relativa do ar em média de 85%. A mínima será de 8 graus em Rio Grande e 9 graus em Pelotas. Durante a tarde, a máxima pode chegar aos 15 graus em toda a região sul. Com informações do Instituto Nacional de Meteorologia, IMET.
1: Previsão do tempo.
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Muito bem, estamos de volta. Cultura, a tua rádio. A 105.9 vai vir agora no último bloco desse programa maravilhoso. Vamos começar esse inicinho, né, de noite, só com as que machucam. As que deixaram o maluco no pedaço. Vamos agora então com Israel e Rodolfo, Batom de Cereja.

0: gostaram desse vídeo, foi feito com muito
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1: Vai ter que me aceitar de volta. Você escutou agora a Liberdade Provisória de Henrique Juliano. Eu prometi sofrência. Não teve o que fazer, a gente teve que tocar os nossos melhores hits que temos aqui na nossa programação da Cultura 105.9. Bom, tá chegando aqui o final do programa, eu sou José Vitor Silva, mas antes de ir embora e terminar esse programa tão especial de todo sábado, eu vou ter que lançar mais uma. A saideira vai ser com ela, a rainha Marília Mendonça, Infiel. Pessoal, até o próximo sábado. Você gostou da nossa programação dessa tarde? Essa tarde tão iluminada, tarde de ensolarada, com baita pôr do sol que tivemos aqui na cidade do Rio Grande. Gostou da nossa programação? Fala lá no nosso WhatsApp, 991-647-867. Eu vou me despedindo por aqui, mas antes vamos escutar a rainha Infiel de Marília Mendonça.
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0: Hora certa.
1: Cultura 75.
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0: 7h13. Alô, alô, Zona Sul. Uma boa noite de sábado abadão para você que está sintonizado aqui na nossa programação. 7h13. 14 graus é a temperatura. Umidade relativa do ar em 81%. E vento a 24 km por hora. Tá entrando no ar aí, depois do Coração Sertanejo, com José Vitor, aquela sofrência, né? Aquela matada de saudade também, daquelas clássicas também que passaram aqui pela programação da Cultura Zona Sul. A gente dá sequência até a meia-noite, a partir de agora, comigo, Paulo Ricardo, em mais um Noturno 105,9.
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emocional. Esse é o Noturno, 105,9 aqui na programação da Cultura, integrando a Zona Sul e conectada contigo até a meia-noite. 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

E é nessa vibe que a gente vai até a meia-noite em mais uma edição aqui do Noturno 105,9. Hoje comigo, Paulo Ricardo. Até a meia-noite, só as melhores músicas pra fazer aquela trilha sonora perfeita da sua noite de sabadabadão. Pra gente fazer aquele aquece e aquele agito também no início aí do seu final de semana. Aliás, dando sequência a mais um dia aí do seu final de semana. Porque teve gente aí que começou já o final de semana ontem, né? Na sexta-feira. Felizardos os que conseguem aí.

0: desde a sexta-feira de noite para dar aquela bela, daquela descansada no finalzão de semana. E por falar em finalzão de semana, eu tenho aqui uma dica. E não só uma dica, mas também um convite especial para te fazer para amanhã. Tem programação para amanhã? Não tem. Então que beleza, agora vai ter. 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Vai ser integração, interatividade e, é claro, aquela alegria, porque amanhã o dia promete. Amanhã a previsão do tempo aponta aí um domingo legal, mas independente de qualquer coisa, a menos que mude, né, aos 45 do segundo tempo, que eu não acredito que vá mudar, mas de qualquer forma, a mateada com chuva ou com sol acaba saindo. Amanhã no Parque Marinha, no SESC Senat. 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
1: Previsão do tempo.
2: Previsão do tempo.
3: O domingo será de céu encoberto e possibilidade de chuva. Os ventos serão fracos, com a umidade relativa do ar em média de 85%. A mínima será de 8 graus em Rio Grande e 9 graus em Pelotas. Durante a tarde, a máxima pode chegar aos 15 graus em toda a região sul. Com informações do Instituto Nacional de Meteorologia, IMET.
1: Previsão do tempo.
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13: Cultura. 19 minutinhos, faltando para as 8. Tô de volta. Depois aí do recado do nosso intervalo, tô de volta por aqui trazendo mais uma sequência de músicas, aquela descontração, aquele bate-papo também pelas nossas redes sociais, pelo nosso WhatsApp. As primeiras participações já começam a chegar aqui no nosso WhatsApp. E você também pode participar, pedir a sua música e fazer junto comigo a trilha sonora da sua noite de sábado. Então, manda ver. 991-6478-67. Vai ser um prazerão essa sua parceria.
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13: Pra gente começar a próxima sequência, tá chegando o Pixote, nem de graça.

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0: O melhor mix da night do Sabadabadão pra você aqui pela programação da Cultura Zona Sul com a Lady Gaga, Alejandro, Elis Justin, Call Girl e ainda Pixote, nem de graça. Essa é a sua noite, essa é a sua trilha sonora, essa é a cultura integrando a Zona Sul e conectada contigo. Maravilha! Vamos mandar aquele alô especial pra Rosângela Ferreira. Alô, alô, Rosângela. Uma ótima noite de sábado. E obrigado pela mensagem de carinho e também pela participação aqui na nossa programação. O Luiz Antônio Totoni, lá da Barra, também tá ligado aqui na 105,9. Pediu música, vai ouvir agora na sequência. Também aquele salve especial pro Márcio Guedes. Grande Márcio Guedes. Pediu música e desejou a todos aí um ótimo final de semana. Obrigado, Márcio. Simone Severo, na carona também, pedindo música por aqui e mandando um grande abraço aí pra todos que estão sintonizados aqui na nossa programação. É noturno. 8 para as 8.
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0: Esse é o Black Eye of the Peas com o Sérgio Mendes. Mas que nada, fechou a primeira parte aqui do nosso Noturno 105,9. Toquei ainda nessa sequência o som que não morre nunca, né? Pra gente relembrar aí o trabalho do Netinho, Fim de Semana, e ainda o Apaixonado com Conexão, aqui na nossa programação da noite do Sabadabadão. Olha, o Rio Grandense pega a estrada em busca da primeira colocação, que pode ser alcançada após o confronto contra o Real Sport Clube de Tramandaí. A partida acontece no estádio Módulo Esportivo, onde os mandantes receberão o segundo colocado da competição. A informação aqui também para você no nosso Noturno 105,9.
1: Hora certa.
0: Agora são 8:06.
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2: Legal, agora são 8 horas mais 11 minutos, 8 e 11, a temperatura nos 14 graus, estamos de volta dando sequência aqui no Noturno 105,9, junto com a gente, Vavá Gás e Água Mineral. 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
4: Com vocês, nosso amigo João Gomes.
5: Vamos embora, rapaz.
4: Bora, moço!

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0: utilizando a metáfora do mar e a imagem das divindades para falar sobre renovação espiritual e o desejo de um mundo melhor. Tá aí Iemanjá, do Chima Roots, banda de reggae gaúcha, que funciona como uma prece em forma de música, focando em temas de purificação, liberdade e também esperança. Tá aí, fazendo essa trilha sonora bacana pra você no sabadão à noite aqui na nossa programação. Essa música, chamada Iemanjá, do Chima Roots, é uma das músicas mais emblemáticas da banda gaúcha de reggae, lançada originalmente lá no início dos anos 2000. E essa faixa combina as vibes praianas do reggae com a espiritualidade e a ancestralidade das religiões de matriz afro-brasileira. Daí, para fazer essa trilha sonora, tinha que ser aqui na Cultura, integrando a Zona Sul e conectada contigo. 8h24.
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Som da Cultura na programação do Noturno, 105,9, relembrando um sucesso lá dos anos 80, nessa nova versão aí do som do Neil Sedaka, ou Carol, na versão do grupo Afro House Remix. Fechando mais uma sequência aqui, fazendo aquela trilha sonora na noite de sábado para você que está no seu trabalho, está em casa, está reunido com a família. Você que está sintonizado aqui junto com a gente, quem sabe até preparando aquele churras na night de hoje, hein? Sabadão, não tem coisa melhor. E principalmente está reunido com os amigos e com a família. Então um grande abraço aqui do Paulo Ricardo para você e obrigado pela sua sintonia, pela sua participação, estar junto com a gente aqui na Cultura Zona Sul. Antes, eu toquei o Vitinho Imperador, Eu Me Apaixonei, Chimarrutes, Iemanjá, Viviane Batidão, Olha Bem Pra Mim e o Traia Véia, com a participação do João Gomes, Colo de Menina.

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2: Previsão do tempo.
3: Previsão do tempo.
4: O domingo será de céu encoberto e possibilidade de chuva. Os ventos serão fracos, com a umidade relativa do ar em média de 85%. A mínima será de 8 graus em Rio Grande e 9 graus em Pelotas. Durante a tarde, a máxima pode chegar aos 15 graus em toda a região sul. Com informações do Instituto Nacional de Meteorologia, IMET.
2: Previsão do tempo.
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19: E o Noturno, 105,9, 22 minutinhos, 22 para as 9. A gente segue por aqui fazendo aquela bela daquela trilha sonora.

Cidade Negra, Firmamento e Bruno Diegues com Menos e a Mais, a cara do problema também aqui na nossa programação. Mandar um salve lá pro Altemir Lima, pro João e também a Magda Gonçalves. Estão aqui junto com a gente, no Noturno.

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2: Mi reina. Minha rainha. Parceria aí da Anitta com Maluma, mandando pra conta mais uma sequência aqui na nossa programação, na programação do Noturno 105,9. Uma super parceria aí do Maluma com a Anitta, fechando esse bloco. Antes eu toquei Camisa 10 com 5 letras, Zé Felipe e Ana Castela, Sua Boca Mente. E ainda Zé Vaqueiro, Coladinho, Cidade Negra, Firmamento e Bruno Diegues com Menos é Mais. Só aqui, só no Noturno.
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5: Hora certa.
2: 9:01.
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